com o grupo Eco Latino, Será Que Ainda Me Ama? Tá aí pra vocês, 21 e 2 minutos, a hora certa e a música.

0: 21 horas e 9 minutos.
1: Quando Erasmo Carlos e eu fizemos essa canção, né? Eu acho que a gente não pensou, né, até onde ia tudo aquilo que a gente estava pensando dizer. Até onde ia aquele tema, né? É. Para vocês terem uma ideia, essa música se chama Mulher Pequena. E de repente a gente já estava quase terminando a canção, quando a gente soube que no Brasil existem mais de 20 milhões de mulheres abaixo de 1,60 m. Que maravilha, né? É verdade. E eu que pensava que estava fazendo a música para uma minoria, e na verdade não estava, né? Fiquei contente. Fiquei contente, realmente. Logicamente, isso não quer dizer que as altinhas estejam fora do páreo, absolutamente. Na verdade, uma mulher não se mede pelo tamanho dela, né? Se mede pelo tamanho do seu coração, né?

0: 21h32.
1: Muito bem, é, quero agradecer a gentileza dessa pessoa que me escreveu aqui, mas é o contrário, né?

trouxemos com o Renan e o Jair, o Troco, com a banda Passarela. Alô, segurança! Morena dá um jeito, não tem o nome da banda. E também Remédio pra Minha Dor, com outra banda sem o nome ali. E o Roberto Carlos, né, homenageando as mulheres pequenas, como ele diz. É, ele pensou que fez uma música pra poucas pessoas, mas foi pra bastante. Mas não que as mais altinhas fiquem de fora do páreo, ele

0: 21h34.
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0: 21h34.
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0: 21h36.
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lá, vamos trazer para vocês aqui sobre o clima-tempo. Vamos lá, antes de nós trazer mais música, vamos deixar as músicas já engatilhadas para vocês aqui.

Muito bem, vamos lá então, vamos trazer para vocês aí como é que vai se portar o clima tempo amanhã em Sapiranga. Vamos aqui.

0: Muito bem, muito bem. Vamos lá? Com o clima a tempo para vocês? A previsão do tempo para amanhã, dia 14 de maio. Amanhã será parecido com hoje. Sol, dia todo sem nuvem no céu. Muitas nuvens à noite, mas não chove. Madrugada pode estar nublado, então, e de manhã vai ser o sol radiante, e à tarde também, e à noite também um pouco de nuvem. Um pouco nublado. A temperatura de manhã 9 graus e à tarde vai chegar em 17 graus. Chuva zero. Vento sudoeste 4 km horário. Umidade relativa no ar a mínima 68, a máxima vai chegar em 88%. Sol, o nascer do sol às 6:59 minutos com 46 segundos. E o pôr do sol, como a gente usava dizer, né? A entrada do sol, às 17h40 com 40 segundos. Muito bem, então, trouxemos aí para vocês a previsão do tempo. Probabilidade de arco-íris, sem probabilidade de arco-íris. Claro, não. Não vai dar aquelas pancadas de chuva, né? O mais é no verão, dá as pancadas de chuva e daí forma arco-íris. Muito bem, muito obrigado, um abraço a todos vocês aí, amigos e amigas ouvintes que estão ligados conosco. Sempre trazendo aquele beijo carinhoso para todas as crianças. Vamos lá com a nossa programação normal, então, para vocês. Vamos trazendo música. Já está na agulha aí para vocês quando são 21h42. Vamos lá com Declaração de Amor com o Rainha Musical. E logo a seguir com Fernando e Sorocaba. E Henrique e Juliano, A Flor e o Beija-Flor, na companhia, a participação da Marília Mendonça. Está aí para vocês, 21h42.
1: 21 horas e 42 minutos.

0: Obrigado, obrigado.
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2: 21:59.
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2: 22 horas em ponto.
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2: 22 horas em ponto.
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0: prosseguindo, 22:02. Vamos trazendo para vocês aqui o Rogério Marcão e banda No Escurinho do Salão. Participação do Luciano da Passarela, da banda Passarela. Vamos lá então com a hora e a música para vocês. Tá aí, hora certa, 22:03. A música para vocês, a hora e a música tá aí para vocês.
1: 22:03.

0: 22h19.
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0: 22 horas e 31 minutos.
1: Muito bem, muito bem. São exatamente 22 horas e 31 minutos. Você está ligado conosco aqui na Ferrabras FM, a sua emissora de rádio preferida aqui da cidade de Sapiranga, a cidade da Rosa, a capital do voo livre. Estamos buscando sempre as melhores canções, as melhores músicas para você, amigos e amigas ouvintes que estão ligados conosco. Não importa o jeito que você esteja ligado, o importante é que você está na Ferrabras FM. E a programação é o show da noite aqui com o Luiz Aragão. Muito obrigado, que Deus abençoe todos vocês. Então, trouxemos para vocês aí Duas Vidas em um Só Coração, o Calmon, e com a banda Passarela, Alô Segurança, com o musical Sinônimo, banda Panamérica, Porta Retrato, e também com outra banda ali, a Tia na Goteira, Zezé de Camargo e Luciano, Será Que Foi Saudade? E com o Francisco de Paula, né, a Canção do Nosso Amor, na companhia do Cleiton, do JM. E antes trouxemos também com Rogério Magrão e banda do Escurinho, né, do Salão Participação, da banda Participação do Luciano, da banda Passarela. Está aí, 22h33. Vamos lá para o nosso apoio. Vamos chegando quase ao final da nossa programação desta noite aqui na Ferrabras FM.
0: 22 horas e 33 minutos.
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0: 22 horas e 34 minutos.
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0: 22 horas e 35 minutos.
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0: 22 horas e 35 minutos.
1: Muito bem, vamos chegando. Temos o último bloco desta programação, o show da noite. Vamos prosseguindo? Vamos lá então. Quero agradecer ao Dilson Diniz, é um ouvinte nosso assíduo aqui. Muito obrigado, Dilson. Tudo de bom para ti, para tua família. Um abraço, um beijo para as crianças. Vamos lá com mais música. Vai a programação toda para você aí. E aqueles que estão nos seus lares com o seu radinho ligado, ouvindo pelo seu celular também, muito obrigado. Vamos com música? Vamos trazendo uma do Bruno Neier. Vamos lá com Foi Legal Conhecer Você. A hora certa e a música.
0: Duas horas e 36 minutos.

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1: Duas horas e 52 minutos.

0: 23 horas e 1 minuto.
1: Muito bem, muito bem. Trouxemos para vocês aí, então, com Flávio Dado, sim, banda ouro. 99 alguma coisa. Filho de caminhoneiro,

É, com o Flávio Dado, sim. 99 e alguma coisa. E filho de caminhoneiro também. Comanda a passarela, o bar da esquina, com os cometas. Ai, se essas paredes falassem. Valsa dos Namorados, com a banda Doce Encanto, na companhia do nosso amigo que já passou por aqui, que é o Delocir. E de Portão a Tucunduva, com a Champion Céu e Canto, Clube dos Expulsos. E com o antigo dos fundadores, né, dos Três Tiru. Foi legal conhecer você. 23 horas e 2 minutos. Vamos encerrando. Vamos agradecendo as pessoas que estavam conosco. Muito obrigado. Tá em casa, minha esposa, lá de Santa Catarina também. Tem gente que está nos acompanhando. É, São Miguel do Oeste, lá de Chapecó, de Mundaí também. Muito obrigado. Um abraço. Fiquem com Deus. Até amanhã, querendo Deus. Se encontramos novamente. Que Deus abençoe todos vocês. Até lá. Tchau, tchau. Ah, não posso esquecer das crianças. Ah, as crianças, neste momento, a maior parte, com certeza, estão no seu soninho. Que durmam com Deus e sonhem com os anjinhos. Meu beijo, carinho.

0: 23:04.
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0: 23:04.
3: Busque tua felicidade, seja incansável, ainda que seja necessário caminhar 1.000 milhas, mesmo que o caminho pareça inalcançável. Tenha fé e alcançarás grandes maravilhas. 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
1: Estamos chegando, 5 horas 57 minutos, saudando a todos e todos. Alegria, alegria, é quinta-feira. Quinta-feira maravilhosa, dia 14 de maio 2020. 6h26, com a alegria de sempre, saudando a todos, damos acolhimento, damos boas-vindas. Amanhecer com frio, pede um café quente, motivação ideal para esta quinta-feira. Que o frio de hoje não impeça de aquecer o coração e correr atrás dos sonhos. Quinta-feira chegou, o frio é persistente, mas a determinação é maior. Sejam todos muito bem-vindos. Um bom dia, gaúchos e gaúchas, de todas as querências. Bom dia,

0: 6:01.
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0: 6:03.
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5: Prezados amigos, prezados ouvintes, muito bom dia, sejam todos muito bem-vindos. Hoje, quinta-feira, 14 de maio de 2026. Com alegria de sempre, saudamos a todos e todos, todas as manhãs de segunda a sexta. Abrimos esse espaço no programa Bom Dia Sapiranga para o programa Aurora com Deus. Programa Aurora com Deus, momento de fé, de reflexão, de acolhimento. Dá boas-vindas. Ao amanhecer, todos os dias, com saúde, já temos muito a agradecer. A vida é uma dádiva de Deus. Obrigado, obrigado, obrigado. Poder sair, fazer o que gosta, é uma maravilha. Agradecendo a Deus por tudo. É um privilégio trabalhar, poder ganhar o pão nosso de cada dia e assim nós seguir. Sejam todos muito, mas muito bem-vindos ao programa Aurora com Deus nesta manhã de quinta-feira. Manhã fria, mas nada do frio vai fazer com que nós desistimos dos nossos sonhos, nossos objetivos. Alegria, alegria é o que a gente espera no dia de hoje. Muitas realizações. Prezados amigos, ouvintes da Ferrabras, sejam todos mais muito, muito, muito muito bem-vindos neste momento de fé e reflexão.
6: Mateus 4. A seguir, foi Jesus levado pelo Espírito ao deserto para ser tentado pelo diabo. E depois de jejuar 40 dias e 40 noites, teve fome. Então o tentador, aproximando-se, lhe disse:
7: Se és filho de Deus, manda que estas pedras se transformem em pães.
6: Jesus, porém, respondeu:
8: Está escrito, não só de pão viverá o homem, mas de toda palavra que procede da boca de Deus.
6: Então o diabo levou-o à cidade santa, colocou-o sobre o pináculo do templo. Ele disse:
7: Se és filho de Deus, atira-te abaixo, porque está escrito: aos seus anjos ordenará a teu respeito que te guardem, e eles te susterão nas suas mãos para não tropeçares nalguma pedra.
6: Respondeu-lhe Jesus:
8: também está escrito: não tentarás o Senhor teu Deus.
6: Levou-o ainda o diabo a um monte muito alto, mostrou-lhe todos os reinos do mundo e a glória deles. Ele disse:
7: tudo isto te darei, se prostrado me adorares.
6: Então Jesus lhe ordenou:
8: retira-te, Satanás, porque está escrito: ao Senhor teu Deus adorarás e só a Ele darás culto.
6: Com isto, o deixou o diabo, e eis que vieram anjos e o serviram. Ouvindo, porém, Jesus que João fora preso, retirou-se para a Galiléia e, deixando Nazaré, foi morar em Cafarnaum, situada à beira-mar, nos confins de Zebulon e Naftali, para que se cumprisse o que fora dito por intermédio do profeta Isaías:
0: terra de Zebulon, terra de Naftali, caminho do mar, além do Jordão, Galiléia dos gentios. O povo que jazia em trevas viu grande luz, e aos que viviam na região e sombra da morte, resplandeceu-lhes a luz.
6: Daí por diante, passou Jesus a pregar e a dizer:
8: arrependei-vos, porque está próximo o reino dos céus.
6: Caminhando junto ao mar da Galiléia, viu dois irmãos, Simão, chamado Pedro, e André, que lançavam as redes ao mar, porque eram pescadores. E disse-lhes:
8: vinde após mim, e eu vos farei pescadores de homens.
6: Então eles deixaram imediatamente as redes e o seguiram. Passando adiante, viu outros dois irmãos, Tiago, filho de Zebedeu, e João, seu irmão, que estavam no barco em companhia de seu pai consertando as redes, e chamou-os. Então eles, no mesmo instante, deixando o barco e seu pai, o seguiram. Percorria Jesus toda a Galiléia, ensinando nas sinagogas, pregando o evangelho do reino e curando toda a sorte de doenças e enfermidades entre o povo. E a sua fama correu por toda a Síria. Trouxeram-lhe então todos os doentes acometidos de várias enfermidades e tormentos, endemoninhados, lunáticos e paralíticos. E ele os curou. E da Galiléia, Decápolis, Jerusalém, Judéia e da além do Jordão, numerosas multidões o seguiam.

0: Prezados amigos, nossos apoiadores, nossos amigos, nossos parceiros de todos os dias, o programa volta amanhã às 6 horas. Para hoje, pedimos a intercessão da nossa Virgem Maria junto ao Deus nosso Pai, que o nosso dia seja repleto de alegria, de entusiasmo e superação. Que a nossa Virgem abençoe cada um e cada uma, proteja cada lar, cada família, onde quer que esteja, que assim seja, ó Virgem Mãe.
1: Ave Maria, cheia de graça, o Senhor é convosco. Bendita sois vós entre as mulheres, bendito é o fruto do vosso ventre, Jesus. Santa Maria, Mãe de Deus, rogai por nós, pecadores, agora e na hora de nossa morte.
2: Amém.
1: E que desça sobre você, sobre o nosso Brasil, sobre nossas famílias, a bênção do Deus Todo-Poderoso, Pai, o Filho e o Espírito Santo.
2: Amém.

0: 6:13.
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2: Animais, tá na hora, vamos lá, bom dia, sejam bem-vindos, mas que barbaridade, sempre eu. Quinta-feira, já é quinta-feira, é de fim, sempre eu. Que barbaridade, vamos de bom.

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1: É, e assim a gente vai, Terra Brasa FM, bom dia meu amigo, minha amiga, e assim a gente vai, tocando por diante. Sejam todos muito bem-vindos, né? Eu levantei hoje 4h30, dei uma volta na quadra, mantei a forma, é. Daí depois tomei aquele banho de sanga, né? Depois uma chuveirada, calcei minhas congas e vim aqui pro rádio. Tá frio, 7 graus, mas que tal? É, não tá brinquedo não, tem que sair. Rapaz, mas a temperatura aumenta, né? Eco, segundo o Climatempo, né? O dia de hoje será sol, dia todo, sem nuvens no céu. Céu limpo, muitas nuvens à noite, mas não chove. Temperatura mínima de 7, máxima 17 graus. A sensação entre 9 e 13 graus. Sem chuva, a umidade do ar podemos chegar a 88%, vento sul para o leste, 4 km por hora, e o sol nasce às 6 horas 59 minutos, pôr do sol às 17 horas e 40 minutos para o horário de Brasília. Tá desse jeito, né? Desse jeito, meu amigo, minha amiga. Então a gente tá vendo aí que a situação tá bem periquitante, né? É, não tá muito fácil. E a gente vai tocando a vida, né? Tocando. Quem tá faceiro é os torcedores do Juventude, né? Ganharam do São Paulo. É, os torcedores do Juventude ganharam do São Paulo e estão bem faceiro. Ganharam 3-1, estão na Copa do Brasil. E o Roger Machado foi demitido do São Paulo, né? Que barbaridade, né? Meu amigo, minha amiga. Obrigado a todos pela companhia. Estejamos todos nós faceiro, contente e feliz, né? Vamos que vamos, e dele que te dele. Sapiranga, cidade das rosas, do voo livre. Nossa terra, nossa gente. Mandar um alô para todos meus amigos, onde quer que esteja. E hoje, quinta-feira, ontem iniciou o trido preparatória da comunidade Nossa Senhora de Fátima, ontem era no dia de Nossa Senhora de Fátima, para a festa do padroeiro, domingo. Então, hoje tem de novo, amanhã de novo, e daí sábado preparativo da festa, domingo de manhã acolhimento, e à noite, e ao meio-dia, às 10 horas, Santa Missa, meio-dia churrasco, saladas, e à tarde, reunião dançante com David Zeron e banda, tudo por R$60. Que maravilha! É a comunidade de Sapiranga se movimentando, é as atividades, faz parte da cultura das comunidades. Assim, dia 23, sábado, 23 de maio, no outro final de semana, tem a noite, a super noite das massas, na comunidade São Francisco de Assis, no bairro Oeste. Horário às 20 horas, buffet de massas e misturas. Logo após, super baile com Padreco Show e Banda, cartões à venda com a comunidade, com a diretoria. Associação Gaúcha de Proprietários de Veículos e Recreação, Rancho Móvel, convida para Encontro em Sapiranga, de 24 a 31 de maio de 2026, no Parque do Imigrante. A entrada é franca. Meu amigo Marcos Steyer, coordenador, bom dia. Terra Brasa FM. Associação de Jiu-Jitsu de Sapiranga, organização sem fins lucrativos, informa que tem vagas para crianças e adolescentes nas aulas de Jiu-Jitsu na sua sede, na rua Gonzaguinha, 46, Vila Terra Brasa, voo livre, com Rodrigo Soares. Bom dia, tudo grátis. Mas que tal? É, coisa boa, né? Vagas no calçados, muitas vagas, muitas oportunidades das empresas, né? Se você não quer trabalhar na empresa de calçado, não tem problema. Você pega e vai, pega os documentos, passa no Cine, e aí tem outras oportunidades. Ferra Brasa FM, bom dia. Meu amigo, minha amiga, Sapiranga, cidade das rosas e do voo livre. Nossa terra, nossa gente, povo trabalhador. A gente vai tocando, né? Obrigado. Cada um e cada uma. É, vamos embora, né? Sapiranga, cidade das rosas e do voo livre, não para. Nossa terra, nossa gente. E assim nós vamos. Tocando, tocando, tocando. Eita, coisa bem boa. Agora nós vamos com a canção, né? É, vamos com a canção. Canção bonita para gaúchos e gaúcha de todas as querências. São Francisco é terra boa, com os Bertucci. Povo serrano que largou aquela serra gelada para Sapiranga, mas que tal? Bom dia. Minha esposa é de lá, né? Uhum. Da serra. Aí tem tanta gente da serra, né? Obrigado, bom dia. Você que está em casa, você que está se preparando para ir para o trabalho, hoje é quinta-feira, bom dia. Bom dia.

0: 6:25.
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2: 6:30.
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FM, bom dia, meu amigo, minha amiga, obrigado, obrigado, obrigado, bom dia, Sapiranga não para, nossa terra, nossa gente, povo trabalhador, vamos lá, vamos lá. A Lady Saul, bom dia, o Rodrigo Soares, bom dia, o Ivo Caetano, bom dia, pessoas estão ligadas com a gente, obrigado, obrigado, obrigado, mas que tal, Sapiranga, Cidade das Rosas, do Voo Livre. Nossa terra, nossa gente, povo trabalhador, por demais, né? A gente vai tocando, tocando, tocando, tocando. Vai andando, vai andando. E assim nós vamos. É o Ademir, o Ismael Keifer, bom dia. Aí, meus amigos da... trabalhando, se virando, o pessoal não para. Sapiranga não para, né? Nossa terra, nossa gente, povo trabalhador. Eita, coisa bem boa, né? Aí o Cláudio Silva, o João Taborda lá em Santa Catarina, São João Batista. Aí Roseli Gonçalves, Anelso Miranda, Leonir Zarzanelli, o Eric Tormes, o Ivanor Dias. Pessoas ligadas com a gente. Obrigado, bom dia. Assim a gente vai tocando a vida por diante. Cada um e cada uma onde estiver. Sorria para a vida, né? Vamos dar uma espiada no noticiário? Vamos dar uma espiada. Mas antes eu vou dar uma espiada no calendário de hoje, né? Calendário de hoje, dia 14. 14 de abril. 14 de abril, hoje é dia do Continental Seguro. É, dia do Continental Seguro. E dia de São Matias. É, São Matias. Então, um santo também, mas que barbaridade. El Niño deve começar nas próximas semanas e aumentar risco de eventos extremos no Rio Grande do Sul. 60% dos adultos estão obesos nesta cidade da região. É nesta cidade da região. 60%. Dados sobre a obesidade da população mostram situação preocupante e crescimento de risco de doenças crônicas. Destaque mais, desembale menos. É, descasque mais, desembale menos. Com mais de 60% da população brasileira acima do peso e um crescimento do número de diabéticos adultos de 135% em relação entre 2006 e 2024, mais do que nunca, a base de uma alimentação saudável se faz urgente. Os dados integram a pesquisa do Sistema de Vigilância e Fatores de Risco e Proteção para Doenças Crônicas por intermédio, por inquérito telefônico. É, meu amigo, que situação, hein? Divulgada pelo Ministério da Saúde, chamando atenção novamente para os cuidados com a saúde. Está lá no jornal NH Online. Flávio Bolsonaro admite que procurou Volcaro por recursos para filme e nega que ofereceu vantagens. Se complicou, rapaz, né? Barbaridade. Não era troco, era milhões. É, meu amigo. Senador Flávio Bolsonaro, PL Rio de Janeiro, pré-candidato à presidência, admitiu ontem, quarta-feira, dia 13, ter procurado o dono do Master, Daniel Volcaro, para pedir financiamento para o filme sobre o pai, o ex-presidente. Flávio nega, porém, ter recebido ou oferecido vantagens. Complicou-se, né? Muitos imóveis, muito dinheiro, da onde? Se a família nunca trabalhou em outra coisa, né? Sempre na política e se enriqueceram. Pois é. Pois é, que barbaridade. Tá lá, vamos ver o que vai acontecer, né? Vamos ver. Vamos lá. Fim da taxa das blusinhas, o que muda para o consumidor nas compras internas, internacionais de até 50 dólares. O presidente Lula formalizou a retirada do imposto de 20% em compras em sites como Shopping e AliExpress. Eu acho que tá errado, né? Acho que está errado. Tem muita gente que trabalha no comércio, empregos e tal. E aí tem muita pressão de um lado, pressão de outro. Eu manteria. Pois é, para equilíbrio do mercado, né? Porque senão vai lá, compra essas blusinhas. Da onde vem mesmo? Aí lá trabalho é respeitado, o pessoal tem direitos, é respeitado os direitos e tudo isso tem que ter cuidado, né, meus amigos? É, tem que ter cuidado. Matérias que está lá no jornal NH Online. Meu amigo, minha amiga, obrigado pela companhia. Sapiranga não para, nossa terra, nossa gente. Pessoal em casa, pessoal no trabalho. Hoje tem Grêmio e Confiança. É, futebol, né, meu amigo? Futebol. Futebol. Que tal?
Agora nós vamos cantar uma canção muito bonita, é? De Belmonte e Amaraí, A Pombinha Mensageira. Que a Pombinha Mensageira toque, tenha paz, tenha alegria, um ótimo dia de trabalho a todos, em todas as atividades da nossa cidade. Lá em casa, na minha, na sua, que Deus abençoe e o dia seja maravilhoso.

dia! Você que está com o rádio ligado, bom dia, bom dia, bom dia! Idoso encontrado morto em casa e símbolos feitos com sangue são achados em cômodo próximo. Vítima apresentava 3 lesões na região da cabeça, provocadas, em princípio, por um instrumento contundente. Um homem de 67 anos foi encontrado morto dentro da própria casa na manhã de quarta-feira, em Osório. Próximo ao corpo, havia sangue espalhado pelo local e símbolos desenhados com sangue em um dos cômodos da residência. Que barbaridade, né, gente? Que barbaridade! É, lá em Osório. Tá lá no jornal NH Online. Prefeitura confirma nova empresa responsável pelas casas de bombas de Canoas. Morre a segunda vítima de acidente envolvendo queda de moto e atropelamento na RS-240. Fardas da Brigada Militar, 5 armas e 706 munições são apreendidas em Novo Hamburgo. Que tal? Investigação pode chegar ao grupo de matadores de facção e esquema de teleentrega de drogas. Em uma casa no bairro Canudos, em Novo Hamburgo, o Departamento Estadual de Investigação e Narcotráfico de NARC apreendeu 8 peças de fardamentos da Brigada Militar, 5 armas de fogo, 706 munições de diferentes calibres e materiais que apontaram para um esquema de teleentrega de drogas. Um morador de 25 anos, sem antecedentes criminais, foi preso. É, desse jeito. Tá lá no jornal NH Online. 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Você que está indo para o trabalho, levando o filho na creche, educação infantil, se preparando. Bom dia. O Lourenço e Lorival vão cantando, a gente nas terras de campo, das fazendas, passando nos atalhos, cruzando as porteiras. Bom dia.

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1: 6:44.
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0: 6:45.
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2: É a nossa tradição aqui, música gaúcha, sertaneja, a informação, 6:46. A Viviano, Carlos, bom dia, o Paulo Fão, o Leironice Portilho, a Andressa Camilo dos Santos, lá em Nova Hartz, bom dia, minha conterrânea, né? Lá do rodeio, agora somos de cristal, né? Desse jeito. E assim nós vamos, tocando, né? Eita, povo bem bom. É, a gente vai tocando, vai desse jeito. Vamos ver quem é que tá mandando um alô pra nós? Vamos. Vamos dar uma espiada aqui, né? Então vamos dar uma espiada. Andressa, o Carlos, o Ivanor, todo o pessoal ligados com a gente. A gente tá sempre. Aí o Adroaldo Kinevitz, o Zé Pilincha. Ó, o Pilincha tá lá em Santa Catarina também, mas que barbaridade, tá trabalhador por demais, né? O Guilmar em Santa Catarina, bom dia. No Jornal Zero Hora, online também, traz uma matéria sobre o Flávio Bolsonaro, que admitiu aí pedir dinheiro para o banqueiro Daniel Volcaro para financiar filme. É, mas daí tem problemas, né? Deputados afirmam que vão pedir investigação sobre relação entre Volcaro e Flávio Bolsonaro. É. Oh, fico sem graça de ficar te cobrando, diz ele, né? Pois é. A Rosana Oliveira, comentarista, disse assim, ó. Troca de mensagens entre Flávio Bolsonaro e Volcaro tem impacto de uma bomba na campanha. Pois é. Neve na Serra, sabe como o El Niño vai ditar o ritmo do inverno e o que falta para os flocos aparecerem? É, meu amigo, vai que vai. O El Niño aí tá complicado. Roger Machado é demitido do São Paulo após perder para o Juventude, tá fora da Copa do Brasil. Não deu certo, desde o início eles não queriam ele lá, né? É demitido do São Paulo. Após falhas de Rocher, titularidade do gol do Inter está aberta novamente. Eu acho que o Rocher está mal. Se está mal, tem que botar o guri. Vem a Copa aí, fazer o quê? Mas ele está mal, era um grande goleiro, né? Ferrabras FM, está lá no Jornal NH Online. O Ismael no trailer, aquele café bem passado, o Mauro da Autolavagem, daqui a pouquinho o Super Padre Hells. Ah, o pessoal da Steyr chegando também, o pessoal na indústria, no comércio, na escola, os da van, do ônibus, transportes, de aplicativo, né, Mauri? Bom dia! Vamos que vamos, tem que entender, né? E o inverno e o poeta, o que o poeta tem para o inverno? É? Andar a cavalo, no inverno é bom, né? Vem para o cavalo. O inverno e o poeta...

0: 6:52. 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
3: 6 horas 55 minutos.
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5: Quero mandar um alô aí pro Júlio Regner, Marlene Petri, a Neuza Felim, o Jô Paim. Bom dia, pessoas ligadas com a gente. A Rita Tatiana, Maria Willis, o Everaldo Edson Maia, bom dia. 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Aí servidores públicos, aí pessoal da área da educação, da saúde, segurança pública, privada. Pessoal em trabalhos, trabalhadores da construção, pedreiros, servente, carpinteiros, instaladores, metalúrgicos em geral, sapateiros, bom dia e olha só, festa.
6: 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Grande bailão com eles, Trio Charles e Ailton. Todos vocês são meus convidados. Aquele beijo no coração e aquele forte abraço. Tchau, tchau, gente!
5: É isso aí, tchau, tchau, gente. Mas que tal? Até sábado. Baile da Verinha, festa pra lá de especial, você pode participar, claro, claro. 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Meu amigo Gilberto Antonini, a dona Dorilda, bom dia, seu Gilberto, ontem bem faceiro, pra lá de especial, né? Pra lá de especial, bom dia. Eu quero mandar um alô pro Derli, mandar um alô pro pessoal do Ramarim, amanhã de meio-dia eu vou lá no Ramarim. Sabia, gurizada? Vamos tá lá. Eu... E vocês junto, batendo um papo, conversando, fazendo o meu trabalho lá, né? Bom dia, mas que tarde. É, eu vou trabalhar, pegar de gerente lá. A dona Maria, mãe do Paulinho, Paulinho Colorado, e no bairro Centenário, bom dia. Pessoas ligadas com a gente. O Neri do bairro Oeste, obrigado. O Valdaíra, dona Eva, 6 horas 58 minutos. É, 6h58, te mete, né? Te mete, mas que tal? E assim a gente vai, né? Tocando, tocando, tocando. Pessoal aí ligado com a gente. Aí a gente vai que vai, dele que te dele, né? Sapiranga não para. Agora nós vamos cantando uma música? Vamos. Vamos cantar uma música. Eu e vocês? Não, nós não vamos cantar. Quem vai cantar é esses aqui, ó. Quer ver? Muito pra lá de especial, né? Pra lá de especial. Vamos lá! Ah, tá na hora do trabalho? Vai pro beira da mata. Mais uma jornada. É um privilégio poder ouvir, começar mais uma jornada com saúde, com alegria, ganhar o pão nosso de cada dia e produzir riqueza. Bom dia. Alicerce poderoso. Acredite, só Deus é o maior. Bom dia.

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1: 7:02.
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1: 7:05.

Rabras FM, bom dia, 7 horas 6 minutos. O pessoal em casa, o pessoal no trabalho, na beira do fogo, chimarrão quentinho. É, não é fácil, né? Mas o Ismael disse assim: não tem outro jeito, vamos encarar. Já estamos lá no trabalho, né? A Ivone Yarucheski, bom dia. Eva Ione, Ivone, é, bom dia, minha conterrânea, né? O Antônio Pelisson, lá de Frederico Westphal. Frederico é uma cidade bem próxima do Rodeio Bonito, né? Então, ela é uma cidade satélite da Grande Rodeio. Caiçara, Frederico, aquela região, né? Uhum. Mas que tal? Bom dia. Esses amigos aí que estão ligados com a gente, mas que tal? Todo mundo faceiro, bom dia. Não dá para parar, né? Mandar um alô aí pro pessoal. Obrigado, obrigado, obrigado. E assim a gente vai tocando, né? Tocando, tocando, tocando. E agora nós vamos lá. Vamos lá. Ah, vamos lá. 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Quero mandar um alô aí pro pessoal que tá em casa, o pessoal no trabalho, bom dia. Quinta-feira, um dia maravilhoso, né? É, quinta-feira. Quinta-feira chegou, o frio é persistente, mas o compromisso se impõe. Como é bom ter sonhos e desafios, só assim a preguiça sai de cena. Vamos que vamos, né? Um dia feliz para todos, um sol sorte hoje, né? É, sorte, né? Mas que tal? Bom dia, meu amigo, minha amiga. Obrigado, obrigado. A Marta Fernandes, seu Ironi, pessoal no Bairro Oeste. Falar em Bairro Oeste, tem grande festa do São Francisco, Noite das Massas, dia 23. Hoje tem trido na comunidade Nossa Senhora de Fátima, é, na capela Nossa Senhora de Fátima, no bairro 7 de Setembro, na Coab. Bom dia, pessoas ligadas com a gente. Meu amigo, a gente não para, Sapiranga não para, nossa terra, nossa gente. Agora nós vamos que vamos, dele que te dele, né? Sapiranga não para, mas que tal? E assim nós vamos. Ferrabras FM, bom dia. Agora vamos lá, vamos lá. O Wilson Paim faz uma canção que nos remete a um tempo de infância, né? Tempo da gente fazer os carrinhos, brincar e tal. A gente fazia os brinquedos. Trem de lata. É uma linda canção. 7-8. João Toninho, bom dia. Dona Dorilda, toda a família, vamos que vamos.

0: uma linda canção, trem de lata. Bom dia, dona Elza, bom dia. A Lourdes, bom dia, dona... Ah, dona Nádia, um abração. O José Terra, a Iraci. Adelci Tasso, bom dia. O compadre Olívio, comadre Cláudia, o seu Adão de Campos, é, a dona Erci. Quanta gente boa por demais, né? Mas que tal? Lá na Estância Ferradura, no inverno, deve ser bem bom trabalhar na estância, né? Assim como eu fazia, né? O pessoal não acredita que eu sempre levantei muito cedo, tomando banho de açude aqui em Sapiranga, banho de sangue, né? Lá eu tinha que levantar cedinho, o primeiro a levantar. Aí botava o fogo lá no chão, no fogo do fogão a lenha, aqueles jipão, né? Uhum, de chapa. Aí você não sabe? Ah, é muito bom. Aí a gente preparava e eu ia pra lida. Tratar os bichos e tal, depois fazia um café rápido e pegava o material escolar e se mandava pra escola, né? É, bom dia, é tempo bom, né? Nós não tínhamos a fazenda, nós era quase rico. A mãe teve 11 filhos, né? Um perdeu ainda bebê de 8 meses, o José. E os demais estamos aí, graças a Deus. Daí perdemos a irmã já aos 54 anos, a nossa mãe com 86. Mas a gente era assim, tinha meia colônia de terra para toda essa piazada. Então eu já nasci sem terra, né? Mas que barbaridade. Mas na Fazenda Ferradura é mais ou menos assim, né? Bom dia!
1: Alô, meu amigo José Zorzan, em Santa Rosa. Um abraço pra ti e pra toda a pionada da Estância Ferradura. 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

0: 7:21.
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Menino bem faceiro, fez a prova para renovar a carteira de motorista, está muito faceiro, tranquilo, muito feliz, muito bem. Mandar um alô aí pro Nelson no ateliê, o Romeu, o Ismael no trailer, aquele café bem passado, bem fresquinho, lanche fresquinho, popular, preço popular, bom dia. 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Bom dia, amigos. É, a gente vai que vai. 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É de 24 a 31 de maio. Grande encontro. Encontro aí da Associação Gaúcha, né? 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Vai conhecer. Ah, e a entrada é gratuita no parque. Chega lá, vai conhecer, vai conversar com o pessoal, vai todo mundo faceiro, bom dia. Eita, coisa bem boa, né? E assim vamos, no Parque Municipal do Imigrante. 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Bom dia, lá na... Ah, onde mais? Ah, lá na Rua Caissarmo 50, Autolavagem Mauro. Marcos e Beluti vão cantar o Primeiro Inverno. É? Será que isso é no Primeiro Inverno? Bom dia, 7h27.

são 7:30, Ferra Brás FM, bom dia! É, meu amigo, vamos que vamos dele que te dele. Hoje nós estamos aí bem faceiro, bem contente, bem feliz. O programa vai até às 8:00 da manhã. Mandar um alô aí, vamos ver, dar uma espiada aqui, vamos. Olha só, acadêmico de Harvard aponta que erros de Donald Trump consolidaram a ascensão da China. É, pois é, ó. Ele disse o seguinte, afirma que a política externa dos Estados Unidos enfraqueceu aliados, comprometeu liderança tecnológica e ampliou espaço global para Pequim. Agora o Trump foi lá na China, né? É. Ferra Brás FM, bom dia. Joyce, quem é a Joyce? Vamos dar uma olhada. Joyce, a deputada Joyce denuncia esquemão no governo Bolsonaro para favorecer um banco master. Deputada afirma que pedido de 24 milhões de dólares para filmes sobre Jair Bolsonaro indica possível esquema de favorecimento político. É. A ex-deputada federal Joyce Hasselmann voltou a atacar o clã após a divulgação de uma reportagem da Intercept Brasil sobre negociação entre Flávio Bolsonaro e o banqueiro Daniel Volcar, dono do Banco Master. Segundo a publicação, Flávio teria solicitado um financiamento de 24 milhões de dólares, cerca de 134 milhões na cotação da época para a produção do Dark Horror filme biográfico sobre Jair Bolsonaro. O Flávio admitiu. Vai ser difícil ele explicar, né? Que situação, hein? Eu achei engraçado que ele falou depois, mas aqui não tem dinheiro público, certo? Não tem lei Rouanet. Gente, lei Rouanet é assim, ó, não tem dinheiro público. Claro que é descontado os impostos e tal. Aí você apresenta o projeto ser aprovado, o produtor, no caso, tem que ir atrás dos patrocinadores. Tudo dentro da lei. E aí, dentro da lei, é diferente que você pedir dinheiro para um banqueiro que está sendo investigado, que lesa mais de 50 bilhões... O fundo de garantidor para os correntistas, né? Então, um prejuízo de 50 bilhões, isso é muito dinheiro. Então, vai ser muito difícil ele explicar. 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É, Kim Kataguiri defende prisão de Flávio Bolsonaro e diz que direita não pode ser refém de bandido. É, ele também, são os amigos, agora pediu a classificação. Todo mundo vai largar o barco, quer ver? Quer ver que vão começar a largar o barco? É o barco da afundado, aí eles brigam entre eles, sai, né? Uhum. Pode ter certeza disso. Díaz-Canel denuncia bloqueio energético dos Estados Unidos. Presidente cubano afirma que a escassez de combustível causada pelo bloqueio ampliou os apagões no país. Com certeza, né? Com certeza. Ferra Brás FM. Global Times aponta futuro brilhante na relação entre China e Estados Unidos. O mundo pode recuperar o tempo perdido, desde que haja paz entre as nações. Ferra Brás FM. Derrite defende Flávio Bolsonaro após escândalo de milhões do Master e apanha nas redes sociais. Derrite foi detonado nos comentários. O deputado e ex-secretário de Segurança de Tarcísio de Freitas, Guilherme Derrite, imediatamente saiu em defesa de Flávio Bolsonaro nas redes, diminuindo a parceria entre Flávio Bolsonaro e o banqueiro preso Daniel Volcaro a apenas uma relação privada cultural. Segundo a investigação, teria negociado 24 milhões de dólares, 134 milhões de reais. É dinheiro que não acaba mais, né? Pois é. No entanto, Derrite foi detonado nos comentários após a foita defesa. Abriram a tampa do esgoto, mas é bonito de ver essa solidariedade entre bandidagem, disse um internauta. Tá certo, vão pensando aí qual será a próxima mentira. Tu vê, né? É, a rede social hoje em dia não perdoa. 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No calendário hoje, dia 14, dia continental do seguro, dia de São Matias. Quem é o São Matias?
Ah, vamos ver o que é. Eu estudei na escola Matias Balduino Upper. Matias era o nome. E aí eu fui... Sabia que eu fui professor uma vez? É, fui professor durante um tempo lá no Rodeio Bonito. Faz tempo, hein? Faz tempo. Foi no século passado. O dia... E tinha o Matias, que era um menino lá, né? Que era um Matias Gassner, grande Matias, meu amigo. Até hoje, aquela gurizada. A diferença de idade nossa era muito pouco, hein? Muito pouca idade, 3, 4 anos só. Mas que barbaridade. O dia de São Matias é celebrado em 14 de maio em muitas tradições cristãs e relembra a vida do apóstolo escolhido para substituir Judas Iscariotes após a traição de Jesus, a Jesus Cristo. A data homenageia um dos personagens menos conhecidos, mas muito simbólicos do cristianismo primitivo. Quem foi o Matias? São Matias. São Matias foi um dos seguidores de Jesus Cristo e é tradicionalmente reconhecido como apóstolo escolhido para ocupar o lugar deixado por Judas Iscariotes. Segundo o livro dos Atos dos Apóstolos, Matias foi selecionado por sorteio entre os discípulos que haviam acompanhado Jesus desde o seu batismo até a ascensão. 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Após a morte de São Judas, os apóstolos sentiram a necessidade de manter o grupo completo, com 12 membros, símbolo importante para a continuidade da missão cristã. A escolha recaiu sobre Matias, considerado digno por ter seguido Jesus desde o início do seu ministério. Missão e evangelização. Após ser escolhido, São Matias teria se dedicado à pregação do Evangelho em diferentes regiões, embora os relatos históricos variem conforme a tradição. Entre os locais associados à sua missão estão regiões da Judéia e da Capadócia, além de outras áreas do mundo antigo. É, meu amigo. As tradições cristãs indicam que São Matias teria morrido como mártir, embora os detalhes da sua morte não estejam totalmente consensuais entre historiadores e diferentes igrejas. O seu legado está ligado à fidelidade e continuidade da missão apostólica e à importância da comunidade cristã primitiva. 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Quando chegar o dia 13, gente, de junho, né, dona Coutinho e Eva, né, minha prima Maria Vitória, é, né, dona Tereza, dona Elza, bom dia, dona Lourdes, bom dia, eco, a Lourdes de Eva, todo o pessoal aí ligado, é, seu Virtes, a família do seu Virtes, bom dia, aí o seu Juscelino, o Jardinello, um abraço, o pessoal da Star, o pessoal da Ótica Tacadão, todo o pessoal. Dia 13 de junho, é dia 12, dia 13 de junho, dia 12 é dia dos namorados, né? Aí aquele que tá solteiro, que viu que não arrumou nada e tal, dia 13 é dia de Santo Antônio. Daí Santo Antônio é esse peão aqui, né? É, daí ele vai apresentar para vocês consultas gratuitas, de grátis. Simpatias e tal pra você, vai que dá certo, né? É, meu amigo, vamos lá. Mas enquanto isso, enquanto não chega, nós vamos escutar isso aqui, o trem da vida. Quando a gente nasce, a gente embarca num trem, certo? Aí, depois a gente vive e um dia a gente desembarca do trem. Esse trem da vida para. E nesse caminho, só fica o legado, né? Então, um abraço a todos. Viva com energia positiva e alegria. Trem da vida, bom dia. 7h30.

Bom dia! E aí a gente vai, depois do trem, aí, mas é o seguinte, seja um sonhador, não abra mão dos seus sonhos, a vida que segue. Bom dia! 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
1: 7:46.
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0: 7:49.
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2: É, e a gente vai tocando, tocando. Bom dia. Ontem deu escândalo do Banco Master, de milhões aí envolvendo Flávio Bolsonaro, pré-candidato. E a especulação, tudo é político, infelizmente no Brasil, né? Aí diz assim, Jair Bolsonaro, pai do Flávio, descarta Michele e pede que Flávio siga candidato mesmo após o escândalo devastador. Eles reconhecem, né? Pois é. 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Ícone da direita, Ana Paula do Vôlei, larga a mão de Flávio Bolsonaro. É. Comentarista pede explicação do clã sobre as relações com Daniel Volcaro. Ana Paula, que era ícone da direita brasileira, né? Comentarista. Comentarista Ana Paula Henkel afirmou que o senador Flávio Bolsonaro, PL, precisa explicar sua relação com o banqueiro Daniel Volcaro, dono do Banco Master, após divulgação de mensagens, áudios e documentos revelados pelo Intercept Brasil envolvendo um financiamento milionário. É, meu amigo. 134 milhões à época, né? As declarações de Henkel ocorreram após a divulgação de conversas atribuídas a Flávio Bolsonaro e Daniel Volcaro. A comentarista também defendeu que o deputado federal, licenciado Eduardo Bolsonaro, PL de São Paulo, e o deputado Mário Farias, PL de São Paulo, esclareçam seu envolvimento no caso. De acordo com o Intercept Brasil, parte dos recursos teria sido enviada ao fundo Rengengat, sediado no Texas, Estados Unidos, e ligado a aliados de Eduardo. É, meu amigo, então a direita financiada agora apareceu quem financia o pessoal que fugiram para os Estados Unidos. Que barbaridade. Que barbaridade. Quem fala isso é Ana Paula, uma apoiadora incansável da direita nacional. É, meu amigo, bom dia. Tá complicado. Complicado o caso, mas vamos embora. O Fernando, obrigado com a gente, obrigado pela companhia. A Rosane de la Justina, obrigado, bom dia. E assim nós vamos, assim nós vamos. Agora nós vamos com a canção, né? Bem bonita. Bem bonita. Para todos os nossos amigos. 7:52. 7:52. 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Obrigado, bom dia. A nossa esquina democrática. Eu e o Schwartz batizamos de esquina democrática. Aí o pessoal, não, mas só tem Porto Alegre. Ué, se Porto Alegre tem, por que Sapiranga não pode ter? Qual é o problema? Mas que barbaridade. É? Vamos que vamos. Gente, você sabe que o inverno, mês de maio, é época de casamento. E quando fala em casamento, casamento é um negócio, né? Geralmente o dono da noiva sai ganhando. O dono não, o pai. O pai da noiva sai ganhando, né? Porque ele entrega e se livrou lá. Mas que tal? Mas que barbaridade. Não, não é assim, né, gente? Mas é um negócio. Um negócio de parceria. Onde fica... Duas pessoas, às vezes, nem se conhecem, culturas diferentes, começam a se conhecer, namorar um tempo e tal. Mas um vai conhecer bem o outro depois de casado. Dividir tudo. Aí a vida... É, gente, a vida não é fácil, não. E aí... Mas o pessoal fala, ah, mas eu não quero mais casar. Eu não quero, mas tu já é casado, né? Mas que barbaridade. Aí o outro, mas tem que te respeitar. Infelizmente, no mundo hoje, muitos se conhecem, namoram, casam, têm filhos. E depois, muitos têm a violência, gente. A violência contra a mulher é um problema muito sério. Olha só, violência contra a mulher, diga não. A gente vê que o Rio Grande do Sul é o estado mais violento. Então as pessoas têm que saber se de fato está preparado para a convivência com o outro. E saber que ele não é dono de ninguém. Ninguém é de ninguém. Então, aquele machismo antigo e aquilo que eles diziam o seguinte, outro dia eu falando com uma pessoa, que eu não vou revelar, mas ligada ao evangelho, evangélico, evangélicos, né? Uma senhora evangélica me disse o seguinte: no mundo de hoje, muitas pessoas pedem conselho. E ela disse, e eu quando passo, digo assim, eu deveria dizer para as pessoas, olha, não termine o casamento. Daí ela disse, mas como cidadã, como ser humano aqui na Terra, eu vejo o seguinte, se o teu casamento está difícil, está briga, maus exemplos, aí os filhos prejudicados, falta na educação, no comportamento, aí as pessoas não estão felizes e já as brigas aparecem, não tem por que ficar casado. Daí não vai ajudar. Dizeram, então é melhor cada um seguir, pedir a Deus perdão pelo que fez e encontrar o caminho com a vida saudável, respeito, dignidade, não brigar, não violentar e sim valorizar a família que criou até ali. E cada um vai buscar ser feliz. E eu disse, olha, eu falo isso todos os dias, ninguém é de ninguém. As pessoas têm que valorizar enquanto dá, então estão juntas. Aquele que, se não ficar comigo, não fico com ninguém. Mas quem é que deu esse direito? Eu tenho... Bom dia, meus amigos. Então, a violência gaúcha é muito grande no Rio Grande do Sul. Então, todos os dias, violência contra a mulher, diga não. É uma campanha da Frente Parlamentar de Homens pelo Fim da Violência, da Assembleia Legislativa do Estado do Rio Grande do Sul. E essa frente foi criada lá atrás, pelo então deputado estadual, depois foi presidente da CONAB, Edgar Preto, que é filho do ex-deputado falecido Adão Preto, lá de Miraguaí. Aí ele criou por quê? Porque tinha que conversar com os homens. Não é a mulher que começa a violência. A violência, quem começa é o homem. Então, não deu, né, gente? Vamos se respeitar. Violência contra a mulher, diga não. 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Obrigado, amigos. Quero mandar um alô aí para meus amigos aí do Conselho Tutelar, que tem que intervir muitas vezes devido à violência, porque tantos filhos sofrem. E aí, tu liga para o Conselho Tutelar e o Conselho Tutelar faz uma visita e dá o apoio, principalmente pela garantia da integridade física, integridade mental, saúde, segurança, educação, cuidado para as crianças. Um abraço, Ivanir, bom dia! Vai cantando para o nosso povo! Aos canarinhos, canto? Canto, canto canarinho. E depois, tu pode largar a cuia e dançar, porque vem aí... Casamento é uma gaiola, mas que barbaridade, bom dia!

0: 8 horas em ponto. 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
0: 8 horas e 4 minutos.
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6: Terra Brás FM, bom dia! Eita, povo bom! No próximo sábado, no Campo do 13, em Campo Bom, Juventus Futebol Clube de Campo Bom e Trianon de Sapiranga. Grande jogo, mas que tal? É o Gil, do presidente do clube, que se ganhar vai dar uma premiação pro pessoal. Será? Bom dia. Falar em premiação, é um prêmio a Ferrabras tem quando consegue ajudar a comunidade informando e tal. Hoje tem trido na comunidade Nossa Senhora de Fátima e domingo tem festa. É, de manhã o acolhimento da manhã, 10 horas Santa Missa, meio-dia churrasco, salada, R$60. À tarde, reunião dançante com Davis e Heron. Eita, gurizada buena, comunidades no bairro 7. Você já pensou, a noite das massas é supimpa, lá no São Francisco de Assis, no bairro Oeste, em Sapiranga. Depois da janta, que é um buffet de massas e misturas, aí você tem baile. Baile com Padreco Show e banda. Dia 23. Eita coisa bem boa, né? Mas que tal? A Associação Gaúcha de Proprietários de Veículos de Recreação, Rancho Móvel, convida para um encontro em Sapiranga, de 24 a 31 de maio, no Parque Municipal do Imigrante, de grátis a entrada. Vai lá visitar, conhecer os motorhomes, participar. Vai ter mais de 120 expositores, tu já pensou? O Marcos Steyer é o nosso coordenador. Grande Marcos Steyer. Bom dia. 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Bom dia! Eita, povo bem bom! Mandar um alô aí para todo o pessoal. Você tem o teu filho, tuas crianças aí na Vila Ferrabras? Você gostaria de colocar eles para treinar na escola, na Associação de Jiu-Jitsu? Olha só, é sem fins lucrativos, então é de grátis. Aí o que acontece? O Rodrigo Soares manda para gente que tem vagas. Vai lá, crianças e adolescentes. Na sua sede, na rua Gonzaguinha 46, Vila Ferrabras, né, pescador? Bom dia, né, Ivaeiro? Bom dia. Coisa boa, o pessoal se dedica, hein? É um momento da disciplina, aprender e muito mais. O meu neto, Lorenzo, participa da comunidade lá em Dois Irmãos de Jiu-Jitsu, além de treinar futebol na escolinha do União. E agora até campeonato eles têm para brincar e se divertir, aprendendo na vida e ganhar e perder. Que nem o time do Colorado, né? Um dia perde, outro também. Mas que barbaridade. É, não, agora nós estamos bem, nós colorados. Já temos classificado na Copa do Brasil. Hoje eu vou torcer pro Grêmio. Ô, Lauro, um abraço, bom dia. Vou torcer pro Grêmio. 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Meus amigos aí, bom dia. Cantando pro nosso povo. Ah, antes de cantar pro nosso povo, eu tenho aqui um recado. Um recado para você, meu amigo... Minha amiga, você sabia de uma coisa? Ah, sabia. O brechó, nós temos o brechó do Redentor. Brechó do Redentor é todas as terças e sexta-feira na sala anexa ao Centro Evangélico, em frente à Escola Duque, na 20. Você vai lá, gente. No meu tempo que eu vim para Sapiranga, eu só tinha uma conga, um quixute... E um chinelo de... tinha um par de chinelo. Dois par de chinelo. Tinha dois par de chinelo. Um dava para passear e outro dava para... Era de banho e tal, que é o chinelo de Havaiana. Certo? E também, às vezes dá para sair. Daí, mas blusa, gente, eu tinha só uma. Daí eu fui trabalhar numa lixa e aí, não sei porquê, eu enrosquei a blusa na lixa. Imagina o que deu. Que barbaridade. Aí não tinha brechó. A sorte que eu vim em agosto, então já era setembro, daí já tava melhor, né? Senão, tu já pensou? Não tinha brechó pra mim lá comprar uma roupa quentinha e tal. Eu tinha só duas calças, poder comprar mais uma e tal. Tinha duas camisas, comprar mais uma. Essas coisas, hein? Agora tem brechó. Tive lá, falei com eles. Rapaz, tu tem que ver. Quanta coisa boa tem lá. Passa lá. E todo o valor arrecadado é revertido para as famílias carentes em forma de cesta básica, comida e muito mais. Alimento. Remédios. Também. Bom dia. Vamos com corpo e alma. Corpo e alma. Cuide. Ame. Bom dia. Respeite. Cuidado especial. Irmã Marisa Zé Rico. 8 e 10.

É, milionário José Rico, corpo e alma, bom dia, matando saudades. Quinta-feira, amanhã é sexta. É, amanhã é sexta, tem uma programação especial, né? Claro, sexta-feira, pessoal faceiro, dia mais leve, mais tranquilo.

0: 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Meu amigo Pereiro, Rodrigo, a equipe, bom dia. Vamos que vamos. Dele que tem dele. 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Que maravilha, que maravilha. Bom dia. 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Bom dia! A parceria, né? Um abraço, bom dia. Vamos que vamos, dele que tem. Vamos lá. 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Bom dia. Um dia de cada vez. 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Em caso de precisão, tem ajuda. 51-DDD-996-128040. AA de Sapiranga. Que maravilha, que maravilha. Esfriou, né? 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Um abraço, bom dia. A Inês, a Rose, o Márcio, toda a equipe. Bom dia. 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Bom dia. 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Hoje é quinta-feira, amanhã é sexta. 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Um abraço a todos os amigos. A gente vai ficando por aqui, agradecendo a Deus, a audiência, a companhia de vocês. Todo dia a dia. Quero mandar um alô para todo o pessoal. Aqueles que eu não falei, fique tranquilo. Não falei o nome de vocês porque eu não tenho anotado e a gente não consegue falar todo mundo. Mas eu desejo a todos vocês um dia de paz, saúde e felicidade. Um abraço a cada um e cada uma. Fica com Deus, porque nós vamos voltar amanhã, se Deus quiser. E hoje, hoje, Deus é vida, Deus é amor, Deus é tudo. 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Fui!
1: 8 horas e 22 minutos.

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1: 8 horas e 26 minutos.
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1: 8 horas e 28 minutos.

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1: 8:40.
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6: 8 horas e 43 minutos.

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1: 8 horas e 54 minutos.
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1: 8 horas e 57 minutos.

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1: 9:08.
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1: 9:11.

Sentia um acréscimo de estima por si mesma e parecia-lhe que entrava enfim numa existência superiormente interessante, onde cada hora tinha o seu encanto diferente.

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1: 9:26.
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1: 9:29.

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1: 9:46.
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1: 9:48.

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1: 10 horas e 1 minuto.
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1: 10 horas e 4 minutos.

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1: 10 horas e 17 minutos.
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1: 10 horas e 20 minutos.

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1: Dez horas e 25 minutos.

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1: 10 horas e 31 minutos.
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4: 10 horas e 34 minutos.

0: 10:40.
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1: 10:47.
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1: 10:51.

0: 10 horas e 54 minutos.
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0: Valeu, Parreirito, Creone, Xonadão, obrigado, trio Parada Dura.
1: 10 horas e 57 minutos.

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1: 11:03.
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1: 11:05.

0: Luiz, obrigado, viu, meu amigo.
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2: 11 horas e 18 minutos.
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2: 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Horas e 20 minutos.

11 horas e 23 minutos.

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1: 11:26. 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
1: 11 horas e 33 minutos.
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1: 11 horas e 35 minutos.

0: 11:41.
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1: 11:47.
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1: 11:49.

0: 11:53.
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3: 12:02.
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3: 12:04.

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1: 12 horas e 17 minutos.
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1: 12 horas e 19 minutos.
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1: 12:35.
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1: 12:37.
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12:46. 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

0: Valeu!
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2: 12 horas e 54 minutos.
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2: 12 horas 55 minutos.
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0: 11:03.
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0: 13h06.
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1: 13 horas e 10 minutos.
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1: 13 horas e 11 minutos.

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1: 13 horas e 22 minutos.
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1: 13 horas e 25 minutos.

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1: 13:39.
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1: 13:40.
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2: 13 horas, 55 minutos.

0: Obrigado, meu velho.
1: Obrigado, meu mano.
0: Ô, rapaz.
2: Uma salva de palmas pro Luan Santana aí, galera! Que energia é essa?
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0: você vai precisar, viu? Muito obrigado, cara. Que honra. Você acredita que eu já passei por isso algumas vezes? Todo mundo já passou por essa história. Desce só.
1: Igual em prédio, né?

0: Obrigado, gente.
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2: 14:22.
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5: Marcos e Belucci
6: e Guilherme Benuto.
5: Prazer.
6: Bora.

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2: 15 horas em ponto.
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2: 15 horas e 31 minutos.
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Chega Fernando.

0: Érico Rodrigo, obrigada.
1: Obrigado, obrigado.
2: Obrigado, viu, Simone? Deus abençoe.
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5: 16 horas e 1 minuto.

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2: 16:31.
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0: Valeu.
1: Obrigado, gente. Obrigado. Tamo junto.
2: Guilherme Santiago.
0: Marília. Ai, loirão. Vamos judiar desse povo.
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0: mesmo, de coração. Obrigado por terem vindo.
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2: 17 horas e 1 minuto.
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5: Alô, moçada, muito boa tarde. Estamos iniciando o programa. O programa entardecer.

0: Muito boa tarde, amigos! Muito boa tarde, amigas! Muito boa tarde, ouvintes da Rádio Ferrabras FM!
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0: O programa é o Entardecer na Cidade. Eu sou Anilton Pereira. Estou chegando para ficar com vocês até as 7 da noite, isso mesmo. Até as 19 horas estarei por aqui trazendo o melhor da música sertaneja, a música que fala da terra, da natureza e do coração.
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0: Mas eu quero convidar você para participar do programa. Você participa ligando para o 51997546409. 997546409 é o número do telefone que está aguardando a sua ligação ou a sua mensagem de texto. Você pode mandar pelo WhatsApp no mesmo número, 997546409. Você manda o seu recado e você pede a sua música.
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0: Você também pode me acompanhar no Facebook. Por enquanto, Anilton Pereira. Só o Face, Anilton Pereira. Você lá, manda o seu recadinho. Você comenta, curte e compartilha para nós chegar mais longe. Ou pela plataforma www.radioferrabras.com.br, www.radioferrabras.com.br, você também nos acompanha.
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0: O inverno, quer dizer, nós estamos ainda no outono, mas está dando um friozinho bom, barbaridade, gostoso, sabe? Aquele frio gostoso. Durante o dia, sol. Agora já tá se pondo sol, né? Durante o dia, sol maravilhoso. E neste momento, temperatura de 19 graus aqui nos estúdios da Rádio Ferrabras FM, na rua Adolfo Kaufmann, número 310, no loteamento Mundo Novo, Sapiranga, Rio Grande do Sul.
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0: Um frio desse é pra você ficar ao redor do fogão a lenha, pra quem tem, né, tchê? Pra você tomar aquele chimarrão bagual de bom. Pra você ficar embaixo das cobertas com aquela pessoa que você ama. Deus que ataie, já que eu não posso ataiar, como se diz, né? Bom demais, e eu vou trazer música. Vou trazer pra vocês Felipe Falcão, Floresta do Meu Coração.

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Vou trazer música pra você. Vou trazer Alan e Aladdin. Liguei pra dizer que te amo.

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1: 17 horas e 32 minutos.

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quero mandar aquele abraço pro Ivo Caetano, meu grande amigo Ivo Caetano, né? Também seu Dário, lá do bairro São Luís. E quero mandar essa música pra Loeci. Loeci, então faz o seguinte, ó. Tranque a porta e me beije.

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0: 9 minutos faltando para as 6 horas, 9 minutos para 6. 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
0: 7 minutos para as 6 horas, vou trazer para vocês o quarto de mansão. Gilberto Gilmar.

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2: 18:05.
3: O sol já se pôs e a escuridão está tomando conta do céu. Neste momento, queremos agradecer a Deus por mais um dia. Senhor Deus, meu Pai, ao final desse dia, meu coração se enche de gratidão por Tua presença constante e o Teu cuidado amoroso. Agradeço pela vida, pela saúde, pelo ar que eu respirei, pelo alimento na minha mesa e pelo teto que me abriga. Obrigado por todas as experiências que eu vivi hoje. Pelas alegrias que aqueceram a minha alma, pelos sucessos que me motivaram e até pelos desafios que me fortaleceram e me fizeram crescer. Agradeço pelas pessoas com quem interagi, com quem conversei, com quem pude fazer brincadeiras. Agradeço pelas amizades e pelo carinho que recebi. Perdoa, Senhor, pelas minhas falhas, fraquezas e por tudo o que não fiz de acordo com a Tua vontade. Ajuda-me a aprender com os meus erros e a buscar ser uma pessoa melhor a cada novo amanhecer. Agora, entrega a Ti meu cansaço, minhas preocupações e meus sonhos. Abençoa a minha noite de descanso para que seja tranquila e restauradora sob a Tua proteção. Guarda também minha família, meus amigos e meus ouvintes de todo mal. Confio em Teus planos e propósitos para minha vida, que amanhã eu possa despertar com um novo entusiasmo, pronto para viver um novo dia em Tua graça e amor. É o que eu te peço em nome de Jesus. Amém.
4: Ave
3: Ave Maria, cheia de graça, o Senhor é convosco. Bendita sois vós entre as mulheres e bendito é o fruto do vosso ventre, Jesus. Santa Maria, Mãe de Deus, rogai por nós, pecadores, agora e na hora de nossa morte. Amém.

0: 6:11, 6:11. 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
0: Seis horas, 6:12. E nós vamos para os clássicos da música sertaneja.

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1: Seis horas, 20 minutos, 6:20, e o friozinho tá gostoso, gostoso, barbaridade, 17 graus é a temperatura aqui nos estúdios da Ferrabras FM, né? Isto tá, esse friozinho, é como dizia a minha mãe, isso amarra negro e deixa branco sem vergonha, né? Que barbaridade, um friozinho desse em roda de um fogão a lenha, tomando um chimarrão, mexendo uma boia, como se diz, né, tchê? E tomando um chimarrão bem topetudo, amarra qualquer um, né, tchê? Deixa qualquer um sem vergonha, né, tchê? Louco pra ficar por ali. E se botar um pinhão em cima da chapa, melhor ainda, né, cara? Estive lá na casa do Deuclécio Gripa, um dia desse, e ele me fez esse desaforo. Nós em roda o fogão a lenha e ele jogou um pinhão por cima do fogão e nós achamos um porrete e pau no pinhão e aqui, nego velho. Rapaz do céu, quase morremos comendo pinhão. Quero mandar aquele abraço pra Loeci, ela sintonizada como sempre, minha querida Loeci. Também o Aldo Ayanha, boa tarde companheiro Anilton Pereira, um grande abraço, oferecer música pra mim mesmo. Então tá, muito obrigado seu Aldo. Também aquele abraço pra Geni Silva, né? A Geni, minha querida prima, bonita barbaridade, né? Cheia de muita saúde, minha querida prima. Fiquei feliz por saber que você está bem, Geni. Eu faz dias que eu não converso com você, mas fiquei sabendo, falei com a tua sogra e ela me disse, não, a Geni agora está bem. A Geni que passou por um problema de saúde, ficou muito, muito deprimida pela perda de um primo, né, irmão dela. Mas é a vida é assim mesmo, né, Geni? Então, aquele abraço muito especial para você e fico muito feliz saber que você já está bem. Também quero mandar aquele abraço pro Neri do bairro Oeste, né? Grande Neri, e também pra Dona Maria. A Dona Maria é uma uma ouvinte especial que eu tenho lá na Vila Nova, né? Ô, Dona Maria, aquele abraço pra Dona Maria. E eu vou trazer música pra vocês, vou trazer... João Mineiro e Marciano, viciado em você.

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4: Quero mandar aquele abraço pro Cláudio, o Cláudio do Centenário. Eu acho que estragou o telefone do Cláudio, né, tia? Um abraço pra ele, grande amigo. Também lá em São Leopoldo, quero mandar um abraço para aquela turma lá. Turma boa, barbaridade, que eu acho que sábado eu vou para lá. Eu preciso fazer uma visita pro meu amigo Elias. O Elias...

lá na Lomba Grande, né? O Elias é fazendeiro lá na Lomba Grande. E eu preciso lá visitar ele porque o homem tá meio encrencado, mas nada... Nada que Deus não possa ajeitar na vida do Elias. Então, sábado, vou fazer uma visita para ele. Eu acho que vou sair mais cedo, vou passar pela Brás, né? Porque lá na Vila Brás tem uma turma boa, boa barbaridade, né? Tem uns cacos no meio, mas tudo bem. Está lá o Jair Van Zan, que esse é dos bons, né, tchê? Tem o Adair, né? Também tem a Márcia e o Rick, a Miriam, o Sambica, a Vera. O Ramão não é lá grande coisa, né? O Coelho também não. É, mas tudo bem, gente boa lá da Brás, né? Pessoal lá da Brás. Também tem o Chitz, que não é lá grande coisa também, né? Mas é gente boa, né? Gente boa, o alemão Chitz. Então um abraço pra todo o pessoal lá da Vila Brás em São Leopoldo. Também o Aldo lá no Morro do Paulo, aquele abraço. A Denise, olá, a Denise lá da Feitoria, o Barbosa do Cristo Rei e o Laércio. O Laércio tá pelo mundo, né? Mas tá nos ouvindo, né? Aquele abraço muito especial pro Laércio, que é de São Leopoldo, mas tá, acho que Santa Maria, parece que foi que ele mandou, que ele falou essa semana, né? Tá por lá trabalhando, se virando, o homem é trabalhador, barbaridade. Também quero mandar aquele abraço pro seu João lá do Mercado Oliveira, lá em Pato Branco. Também pessoal lá do Hospital de Clínicas de Pato Branco, a Sueli, a Lourdes, a Maria e a Vanessa, né? Também a Tati Rodrigues, também é de Pato Branco. Ah, o Simon e a Juscelia lá em Gaspar, Santa Catarina. O César e a Gessila em Eldorado do Sul. Eldorado do Sul também só tem gente boa, exceção ao César, né, tchê? Lá em Campo Bom, a Eleia, a Eliane Valenzuelo, também o seu Arante Cavaleiro, o Carlos. Eita, Carlos, velho, meu conterrâneo, gente boa, barbaridade. Aquele abraço pro Zé Rosales lá em Nova Santa Rita. E também o Sérgio Pizzi e a Janete lá em São João Batista, Santa Catarina. E também o Zenésio, né? Ô, gurizada boa. Quero mandar aquele abraço pro Miguel Celívio lá em Rolante. E aproveitar para mandar um abraço pro Nico, aqui do Novo Centenário, aquele abraço para ele. Também aquele abraço pro povo, pro pessoal do Centenário, do Novo Centenário, né? Que também tem muita gente boa no Novo Centenário. O seu Jorvelino Zorzanello, também o Evaldo Vitti, a Zuara, a Amélia, né? Só gente boa. Aquele abraço também lá para a São Luís, né? São Luís tem muita gente boa também, né, tia? Né, seu Dário? Um abraço para todo o pessoal lá do bairro São Luís. Aquele abraço para Ana Leia Soprano, lá em Bernardo de Irigoyen. Aquele abraço, minha querida, sempre sintonizada conosco. Aquele abraço muito especial para vocês. E vou trazer Alan e Aladim. Para poder voltar aqui.

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2: 6:53. 6:53. Quero deixar aquele abraço pra Sirlei Cardoso, né? Tá dando boa noite pra nós aqui. Grande abraço, minha prima véia. Véia não. Aquele abraço, minha querida prima, né? Prima véia, vamos dizer que a Sirleia... Não, isso é uma jovem. Um abraço para ela também, Ana Leia Soprano. Também aquele abraço para Marley. E a Marley lá no Amaral Ribeiro, minha querida. Aquele abraço muito especial para vocês. Também vai aquele abraço para o Aldo, para a Loeci, minha querida Loeci. Aquele abraço para a Dona Maria lá da Vila Nova. Também o seu Oswaldinho, a Dona Eva lá na Vila São Paulo. Aquele abraço. Aquele abraço para o Neri. É, o Neri do bairro Oeste, né? Ô, Neri. Neri sempre sintonizado conosco. É de manhã, é de tarde, é de noite. É, tá sempre ligado conosco, né, Neri? Também o pessoal do bairro Oeste, né? O Romor, a Elizabeth, aquele abraço também. É, o Doralício, é, a Leia da Rua da Ladeira, aquele abraço muito especial. O Lelo lá da Santa Fé, também a Alice da Santa Fé. E já que falei em Lelo, um abraço pro Lelo, meu colega taxista, né? Também o Dico, é, o João, o Marino. Todos os taxistas, né, tchê? Eita, gurizada boa, barbaridade, né, tchê?
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2: Também o Ernestão, né? Um abraço pro Ernestão, meu parceiro, quer dizer, parceira boi de canga, né? Meu colega de ponto de táxi.
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2: Faltando 5 minutos para as 7 horas. 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
2: e nós vamos chegando ao final de mais um programa Entardecer na Cidade. Deixo um abraço para cada um, um abraço para cada uma, um beijo no coração de todos vocês. Eu estou indo, mas volto amanhã às 5 da tarde. Tchau, fui! E se vamos a caminho do além, milionário José Rico. Vem aí a voz do Brasil.

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1: Em Brasília, 19 horas. Está no ar a Voz do Brasil. As notícias do governo federal que movimentaram o país no dia de hoje.
2: Olá, boa noite.
1: Boa noite para você que nos acompanha em todo o país.
2: Quinta-feira, 14 de maio de 2026.
1: Vamos ao destaque do dia, moradia digna.
2: Mais 380 famílias são contempladas com unidades habitacionais do Minha Casa Minha Vida em Camaçari, na Bahia.
1: E já estão valendo as novas regras do Reforma Casa Brasil. Gilson Santa Fé.
3: Entre as principais mudanças estão o aumento do limite de renda familiar, que passou para 13 mil reais por mês.
2: E você vai ouvir também queda do desmatamento.
1: Estudo mostra que Mata Atlântica teve o menor índice histórico de desmatamento em 40 anos.
2: E ainda na Bahia, presidente Lula participa da retomada de fábrica de fertilizantes da Petrobras.
1: A indústria amplia a capacidade nacional e dá mais segurança aos produtores rurais brasileiros.
4: O Brasil não pode ser importador de 90% do fertilizante que a nossa agricultura precisa. O Brasil precisa ser dono do seu nariz e produzir fertilizantes.
2: Na apresentação da Voz do Brasil, Mariana Jungmann e Nazi Brum.
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2: O presidente Lula participou da entrega de mais de 300 moradias em Camaçari.
1: O presidente destacou que o projeto de moradia entregue foi pensado para dar teto e também mais qualidade de vida aos novos moradores.
2: No condomínio é possível contar, por exemplo, com biblioteca, parquinho, academia ao ar livre, quadra de futebol e espaço de convivência.
5: Pela primeira vez na vida, o Gilvaldo dos Santos, de 51 anos, que está desempregado, vai morar em uma casa própria. Ele recebeu, nesta quinta-feira, pelas mãos do presidente Lula, as chaves do novo apartamento.
6: Eu estou muito feliz por esse empreendimento. A minha vida não foi fácil, como todos de vocês aqui. É isso que eu venho agradecer, esse empreendimento, Minha Casa Minha Vida, e a todos que estão aqui, com respeito, a dedicação. Obrigado por essa oportunidade.
5: Gilvaldo vai morar em uma das 384 unidades habitacionais do programa Minha Casa Minha Vida, que foram entregues em Camaçari, na Bahia, onde serão beneficiadas mais de 1.500 pessoas. As moradias fazem parte dos residenciais Verdes Horizontes 1 e 2. Cada condomínio possui 192 apartamentos com 2 quartos, sala, cozinha, banheiro e varanda. E ainda contam com espaços coletivos, como academia, parque infantil, quadra esportiva e biblioteca. Áreas importantes para o desenvolvimento das crianças, como destacou o presidente Lula.
4: E é por isso que nós fazemos biblioteca agora, em cada conjunto habitacional. Nós temos que fazer essas crianças brincar, de ler, de estudar, de saber das coisas boas e não ficar perambulando por falta de lugar de lazer, que também nos conjuntos tem que ter. Essa meninada tem que ter parque para brincar, tem que ter espaço para jogar.
5: Os apartamentos foram construídos com investimento superior a 65 milhões de reais por meio do novo PAC e do Fundo de Arrendamento Residencial. O ministro das Cidades, Vladimir Lima, destacou que mais unidades habitacionais do programa Minha Casa Minha Vida devem ser contratadas ainda neste ano.
7: Nós contratamos mais de 2 milhões de moradias com 1 ano e 1 mês de antecedência. Não fica por aí. Vamos aumentar isso. Vamos fazer 3 milhões de moradias até dezembro de 2026.
5: Os condomínios fazem parte de um conjunto de empreendimentos habitacionais em andamento em Camaçari. São 1.800 novas moradias previstas para o município. A entrega ocorre em um momento de redução histórica do déficit habitacional no país, que atingiu, em 2024, o menor índice já registrado, segundo dados do Ministério das Cidades e da Fundação João Pinheiro. As regiões Norte e Nordeste tiveram a maior taxa de redução. Reportagem, Márcia Fernandes.
1: E as famílias que já possuem imóveis e querem fazer melhorias na moradia devem ficar atentas.
2: Já estão valendo as novas regras do Reforma Casa Brasil.
1: Podem participar famílias com renda de até 13 mil reais por mês.
8: Do campo para a mesa dos brasileiros e para o mundo, o Brasil segue consolidando a posição de potência agrícola.
3: As novas condições do programa Reforma Casa Brasil já estão em vigor. As mudanças foram aprovadas pelo Conselho Monetário Nacional, o CMN, regulamentadas pelo Ministério das Cidades e já estão disponíveis para contratação via Caixa Econômica Federal. Entre as principais mudanças estão o aumento do limite de renda familiar, que passou de R$ 9.600 para R$ 13.000 por mês, e a redução da taxa de juros para 0,99% ao mês, considerando os encargos totais da operação. O prazo para pagamento também aumentou de 5 para 6 anos. Além disso, o valor máximo do financiamento agora pode chegar a R$ 50 mil. O programa faz parte do Minha Casa Minha Vida e é voltado para famílias que já possuem imóvel, mas precisam realizar melhorias na moradia. O crédito pode ser usado em reformas estruturais, troca de telhado, instalações elétricas e hidráulicas, ampliação de cômodos e obras de acessibilidade. As famílias interessadas já podem consultar as condições e iniciar o processo de contratação pelos canais da Caixa. Saiba mais sobre o Reforma Casa Brasil em gov.br/cidades. Dilson Santa Fé, para a Voz do Brasil.
2: E o Brasil avança na produção nacional de fertilizantes.
5: Eles melhoram a vida de quem planta, levando segurança alimentar ao restante do país.
2: Hoje, o presidente Lula visitou uma fábrica na Bahia que está retomando as atividades com o investimento da Petrobras.
9: Depois de anos parada, a fábrica de fertilizantes nitrogenados da Petrobras, em Camaçari, na Bahia, retomou a produção em janeiro e já opera com 90% da capacidade. A Petrobras investiu 100 milhões de reais na retomada das atividades. Durante a reabertura da fábrica, o presidente Lula destacou que o Brasil precisa ter independência na produção desses insumos.
10: O Brasil é um país agrícola. O Brasil é o segundo maior produtor de alimento, tem hora que é o terceiro. E o Brasil precisa de fertilizante. E o Brasil não pode ser importador de 90% do fertilizante que a nossa agricultura precisa. O Brasil precisa ser dono do seu nariz e produzir os fertilizantes.
9: A fábrica tem capacidade para produzir 1.300 toneladas de ureia e 1.300 toneladas de amônia por dia. Volume que atende 5% da demanda nacional de fertilizantes nitrogenados. Segundo a presidente da Petrobras, Magda Chambriard, até 2028, com o funcionamento de mais 3 fábricas, a produção deve crescer ainda mais no país.
11: Com a fábrica de Mato Grosso, com a fábrica do Paraná, com a fábrica de Sergipe e com a fábrica da Bahia, nós vamos produzir 35% do fertilizante nitrogenado que o Brasil precisa.
9: Os fertilizantes são usados principalmente em plantações de milho, café, trigo, algodão e cana-de-açúcar. Eles aumentam a produtividade no campo, o que leva a alimentos mais baratos na mesa do consumidor. Com maior produção nacional, o Brasil reduz a dependência da importação de fertilizantes, diminuindo custos para produtores rurais. Em momentos de crise internacional, o abastecimento interno também fica menos vulnerável. O ministro da Agricultura e Pecuária, André de Paula, destacou a importância dos fertilizantes num cenário de crescimento do setor agrícola.
12: No ano passado, o agro cresceu 11,7%. Então, quando nós fazemos um esforço como esse, ampliamos a nossa capacidade de produzir, o agro nos surpreende, cresce tanto que a gente já precisa de produzir ainda mais.
9: Segundo a Petrobras, cerca de 3.600 empregos diretos e indiretos foram gerados com a retomada da fábrica. De Camaçari, na Bahia, Luana Karen.
5: Pois é, a safra brasileira de grãos deve bater mais um recorde neste ano, com estimativa de 358 milhões de toneladas, segundo a Conab, a Companhia Nacional de Abastecimento.
2: Isso significa um aumento superior a 2% em relação à safra passada.
5: O IBGE também projeta uma safra recorde com destaque para a produção de café.
8: Do campo para a mesa dos brasileiros e para o mundo, o Brasil segue consolidando a posição de potência agrícola global. Os números mais recentes do Instituto Brasileiro de Geografia e Estatística e da Companhia Nacional de Abastecimento mostram que a safra de grãos deve bater novos recordes em 2026. Pelos dados do IBGE, a produção de cereais, leguminosas e oleaginosas deve chegar a 348 milhões e 700 mil toneladas. Já o levantamento da Conab é ainda mais otimista e projeta 358 milhões de toneladas. Segundo o presidente da Conab, Silvio Porto, a soja deve alcançar mais um recorde histórico, com produção de 180 milhões de toneladas. O milho também mantém números robustos, com mais de 138 milhões de toneladas, ajudando o país a manter posição de destaque entre os maiores produtores de alimentos do planeta.
13: Nós fizemos ajustes em relação à área de soja no estado do Paraná, nós conseguimos então fazer esse ajuste em relação a ultrapassar 180 milhões de toneladas. E no milho, é um ajuste principalmente de produtividade, principalmente porque o estado do Mato Grosso está com uma perspectiva de termos uma excelente produtividade.
8: O café também aparece com perspectiva histórica, superando 66 milhões de sacas, destaca Carlos Alfredo Guedes, gerente da agricultura do IBGE.
14: São 4 milhões de toneladas de café, é um crescimento de 14,9% em relação ao ano anterior, com um crescimento de 20% da espécie arábica e de 6% da espécie canefa. As condições climáticas estão muito boas para o desenvolvimento das lavouras esse ano e, além disso, os preços também estão bem favoráveis nos últimos anos, né?
8: O Centro-Oeste continua liderando o mapa da produção agrícola brasileira, responsável por metade de toda a safra nacional. Mato Grosso segue como o maior produtor de grãos do país. Reportagem Pablo Mundim.
2: Agricultores familiares que produzem alimentos frescos e saudáveis chegam a quem mais precisa.
15: Assim funciona o PAA, Programa de Aquisição de Alimentos. O governo compra a produção dos pequenos agricultores, garantindo renda para eles, e distribui esses alimentos para instituições públicas que atendem pessoas em situação de vulnerabilidade.
2: Desde o início do programa, o PAA já beneficiou 47 mil associações.
16: Em Tapauá, no Amazonas, o sustento das famílias vem das águas. Com mais de 20 mil habitantes, a economia da cidade é influenciada pela pesca e agricultura de várzea. A Ana Paula Reis Lima lidera a Associação Indígena Povos das Águas, na terra indígena Paricá. Ela conta que o manejo do pirarucu tem mudado a vida das famílias da região, que só neste ano comercializaram 17 toneladas do peixe para a Conab, por meio do Programa de Aquisição de Alimentos.
17: Foi muito boa, né, a gente ter acessado essa política, né, ter chegado até a gente, porque ela valoriza e dá autonomia ao povo.
16: Pelo PAA, o governo compra a produção da agricultura familiar e destina para entidades sociais e instituições públicas que atendem pessoas em situação de vulnerabilidade. Agora, a pesca produzida pela associação que a Ana Paula pertence vai garantir uma refeição de qualidade para quem não teria acesso.
17: A gente se sente feliz pela gente ter entregado um produto de qualidade, um produto da região, né? E de ver esse produto tá chegando na mesa das pessoas que às vezes nem tem as condições de comprar um produto, né, de qualidade, e de atender as próprias pessoas do município, da região.
16: Neste ano, o Ministério do Desenvolvimento e Assistência Social, Família e Combate à Fome destinou 450 milhões para a Companhia Nacional de Abastecimento executar o programa de aquisição de alimentos. Mas, de acordo com o presidente da Conab, Silvio Porto, nos últimos 3 anos, os valores reservados ao programa superam 3 bilhões de reais.
13: Nesses 3 anos, já foram mais de 3,6 bilhões de reais que o MDS destinou para a Conab. Esse programa, ele foi muito relevante para a promoção do direito humano à alimentação, assegurando transferência de renda para essas famílias que produzem alimentos, comida de verdade, e fazendo com que a população em situação de insegurança alimentar seja atendida pelo PAA.
16: O PAA foi criado em 2003 com o objetivo de promover o acesso à alimentação e incentivar a agricultura familiar. Dados da Conab apontam que, desde a criação do programa até 2024, cerca de 9 mil organizações produtoras da agricultura familiar foram contratadas por meio do programa, beneficiando 47 mil instituições em todo o país. Reportagem Graziele Bezerra.
15: Representante Presidentes do governo brasileiro e da União Europeia se reuniram nesta quarta-feira para discutir as restrições da Europa à carne brasileira.
2: Uma decisão do bloco europeu retira o Brasil da lista de países autorizados a exportar produtos de origem animal a partir de setembro.
15: Ficou definido que nos próximos 10 dias, o governo brasileiro vai enviar informações complementares sobre o uso de antimicrobianos na cadeia de proteína animal.
2: A União Europeia também informou que cada produto, como carnes, ovos e mel, será analisado separadamente.
15: O ministro da Agricultura, André de Paula, disse que o Brasil enviará todas as respostas no prazo.
2: E lembrou que o Brasil tem sólido sistema de defesa agropecuária.
15: O Atlas dos Remanescentes Florestais da Mata Atlântica registrou o menor índice de desmatamento do bioma em 40 anos.
2: De acordo com o INPE, o Instituto Nacional de Pesquisas Espaciais e a Fundação SOS Mata Atlântica, o desmatamento caiu de 14.366 hectares em 2024 para 8.668 hectares em 2025, o que representa uma queda de 40%.
15: Para a pesquisadora do INPE, Silvana Amaral, o resultado é uma conjunção de ações para conter o desmatamento.
18: E a gente atribui isso a um conjunto de medidas que foram tomadas tanto da sociedade civil quanto das políticas públicas, né, voltadas para a contenção do desmatamento. E eu acho que existe também um aumento da consciência, sabe, das pessoas na conservação dessas áreas de Mata Atlântica. Tem várias iniciativas de produção de mudas, distribuição de mudas, de regeneração induzida para contenção do desmatamento.
2: Pelas redes sociais, o vice-presidente Geraldo Alckmin disse que o resultado reflete o compromisso do Brasil com a preservação ambiental e que mostra o retorno da fiscalização e o combate sério ao desmatamento em todas as regiões do país.
15: Atualmente, o país conta com cerca de 24% da cobertura original da Mata Atlântica. Desse total, cerca de 12% correspondem às chamadas florestas maduras, que são monitoradas pelo Atlas.
2: Cooperativas e associações da agricultura familiar que atuam no Cerrado podem inscrever projetos voltados para a produção de alimentos no edital Cerrado Mais Cooperativo.
15: Os projetos devem incluir ações de beneficiamento e comercialização e ter valor mínimo de R$5 milhões, abordando empreendimentos coletivos no bioma.
2: A iniciativa é uma parceria entre o Ministério do Desenvolvimento Agrário e Agricultura Familiar e o BNDES, o Banco Nacional de Desenvolvimento Econômico e Social.
15: A chamada prioriza a inclusão produtiva de mulheres, jovens, extrativistas e povos e comunidades tradicionais.
2: As inscrições podem ser realizadas até o dia 31 de julho e os detalhes da chamada pública estão disponíveis em bnds.gov.br.
15: Após as secas históricas registradas em 2023 e 2024 na Amazônia, o governo do Brasil antecipa ações para enfrentar o período.
2: As iniciativas querem evitar prejuízos ao transporte de passageiros, ao abastecimento de cidades e ao fluxo de cargas na região norte.
19: O governo do Brasil antecipou medidas para reduzir os impactos de uma possível nova estiagem na Amazônia este ano. Entre as ações previstas, incluem o planejamento de dragagens, manutenção de hidrovias, reforço na sinalização náutica e monitoramento contínuo das condições de navegabilidade. O objetivo é preservar o transporte de passageiros, garantir o abastecimento das cidades e manter o fluxo de cargas na região norte. A iniciativa foi motivada pelas secas históricas de 2023 e 2024, que afetaram diretamente no abastecimento e na mobilidade na região norte, como nos municípios de Manacapuru, Tabatinga, Itacoatiara e Parintins. Além dos impactos logísticos, a estiagem provocou isolamento de comunidades ribeirinhas e indígenas e aumentou os desafios de abastecimento em municípios dependentes do transporte hidroviário. Nos últimos anos, rios como Amazonas e o Solimões registraram níveis críticos, comprometendo a navegação e afetando diretamente a mobilidade e o abastecimento de municípios da região. Diante desse cenário, o Ministério de Portos e Aeroportos e o Departamento Nacional de Infraestrutura de Transportes passaram a estruturar ações permanentes para períodos de seca. As ações incluem acompanhamento técnico contínuo das cotas dos rios, definição antecipada de trechos prioritários para dragagem e articulação com operadores logísticos da região norte. Thaisa Vitória para a Voz do Brasil.
15: forma simples do governo contratar serviços de microempreendedores individuais.
2: Pela plataforma Contrata Mais Brasil, é possível encontrar serviços como pequenos reparos e jardinagem.
15: E agora a ferramenta ampliou o número de atividades disponíveis, de 47 para 107.
2: Com essa ampliação, o Ministério da Gestão e da Inovação em Serviços Públicos espera alcançar mais de 1 milhão de profissionais.
20: O pernambucano Gutenberg da Silva Ferreira é microempreendedor individual desde 2021. Ele conta que durante um tempo prestava serviços de elétrica, encanamento e pequenas obras para complementar a renda da família, enquanto mantinha um trabalho fixo. A mudança começou em 2025, quando Gutenberg se cadastrou na plataforma Contrata Mais Brasil do governo federal e começou a ter acesso a mais oportunidades de contratação. Com o aumento dos serviços, ele relembra como viu seu faturamento dar uma guinada.
21: O ano passado faturei 60 mil, só através da plataforma. Aumentei minha renda, consegui ter mais tempo com a família.
20: Desde 2025, microempreendedores individuais, fornecedores de alimentos, incluindo agricultores familiares, cooperativas e empresas de todos os tamanhos, podem oferecer seus serviços diretamente ao governo por meio da plataforma Contrata Mais Brasil. O funcionamento é simples. O órgão público abre um chamado com a necessidade de serviço ou de aquisição de alimentos e os fornecedores cadastrados podem enviar suas propostas com o preço pelo qual realizariam o trabalho. No final do prazo, o órgão escolhe a melhor proposta e fecha a contratação. O modelo tem dado tão certo que em abril o Ministério da Gestão e da Inovação e Serviços Públicos ampliou de 47 para 107, o número de atividades que integram as categorias de serviços disponíveis no Contrata Mais Brasil. Com a mudança, a medida deve alcançar mais de 1 milhão de MEIs no país, segundo o secretário de Gestão e Inovação, Roberto Pojo.
22: A gente aumentou mais 60 serviços. Você imagina, né? 107 serviços, a gente pode contratar, acho que praticamente tudo que é necessário ali para o ente público. Com essa ampliação, a gente olhando a base de cadastros de MEIs no Brasil, a gente alcança o potencial de 1,3 milhões de profissionais.
20: Em pouco mais de um ano, o Contrata Mais Brasil já movimentou mais de 20 milhões de reais em recursos públicos e gerou mais de 6.500 oportunidades, de acordo com dados do governo. Para se cadastrar, basta acessar o site gov.br/Contrata Mais Brasil. Reportagem Gabriela Noronha.
15: Começa amanhã o pagamento do quarto lote do abono salarial, que beneficiará mais de 4 milhões de trabalhadores dos setores público e privado.
2: Vão receber o benefício os nascidos nos meses de maio e junho, inscrito no PIS ou PASEP há pelo menos 5 anos.
15: E aqueles que receberam até R$ 2.766 por mês e trabalharam pelo menos 30 dias com carteira assinada.
23: Trabalhadores nascidos em maio e junho começam a receber nesta sexta-feira, dia 15, o quarto lote do abono salarial do PIS/PASEP. Segundo o Ministério do Trabalho e Emprego, mais de 4 milhões e meio de pessoas têm direito ao benefício neste lote, totalizando a liberação de 5 bilhões e 700 milhões de reais. Em 2026, o calendário de pagamento do abono salarial referente ao ano base de 2024 iniciou os pagamentos em 16 de fevereiro. Os valores vão ficar disponíveis aos trabalhadores até o fim do calendário. O pagamento será feito pela Caixa Econômica Federal para trabalhadores da iniciativa privada e pelo Banco do Brasil para servidores públicos. Tem direito ao abono quem está inscrito no PIS ou PASEP há pelo menos 5 anos, recebeu até R$ 2.766 por mês, em média, no ano base, e trabalhou pelo menos 30 dias com carteira assinada. O pagamento do PIS vai ser feito prioritariamente em conta da Caixa ou pelo aplicativo Caixa Tem. Já o PASEP será pago em conta bancária via PIX, TED ou presencialmente nas agências do Banco do Brasil. As consultas podem ser feitas pela Carteira de Trabalho Digital no portal gov.br, pelo telefone 158 ou nas Superintendências Regionais do Trabalho. Lucília Araújo para a Voz do Brasil.
24: E
2: essas foram as notícias do Governo do Brasil.
15: Uma realização da Secretaria de Comunicação Social da Presidência da República.
2: Com a produção da Empresa Brasil de Comunicação.
15: Fique agora com as notícias do Poder Judiciário e do Congresso Nacional. Boa noite.
2: Boa noite para você e até amanhã.
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4: STF valida lei sobre igualdade salarial entre homens e mulheres.
6: STJ decide que é incabível mandado de injunção para pedir autorização de plantio doméstico de cannabis.
4: Tribunal Regional Eleitoral de São Paulo busca voluntários com conhecimento em Libras para as eleições deste ano.
6: Boa noite, eu sou Marcela Luiza.
4: E eu sou Arthur Filho.
6: O Supremo Tribunal Federal, por unanimidade, decidiu que é constitucional a lei que cria mecanismos para garantir igualdade salarial entre homens e mulheres.
4: O plenário declarou constitucional a Lei número 14.611 de 2023 e julgou improcedentes as ações que questionavam a norma. Marcelo Della Libera.
7: Por unanimidade, o Supremo Tribunal Federal validou a lei que obriga empresas com mais de 100 funcionários a adotar medidas para promover a igualdade salarial entre homens e mulheres que exercem a mesma função. Entre outros pontos, a norma obriga a divulgação de critérios remuneratórios em relatórios de transparência que devem ser enviados ao Ministério do Trabalho e Emprego sob pena de multa. Uma vez constatada a desigualdade salarial, eles devem elaborar um plano de ação para mitigá-la, com metas e prazos.
6: Não cabe mandado de injunção com o objetivo de obter autorização para importação e cultivo doméstico da cannabis sativa à pessoa física.
4: A decisão é do STJ, Fátima Uchoa.
24: Mandado de injunção é uma ação usada quando a falta de norma impede o exercício de direitos previstos na Constituição. Um homem ajuizou ação desse tipo contra o Ministério da Saúde e a Anvisa, alegando omissão na regulamentação do tema. Mas a Corte Especial do STJ avaliou que, ainda que se reconheça lacuna normativa sobre o tema, o mandado de injunção não permite que o Judiciário substitua os poderes legislativo e executivo para decidir sobre a possibilidade de cultivo individual da planta. E, segundo o relator ministro Og Fernandes, o ordenamento jurídico brasileiro não reconhece, no nível constitucional, direito ao cultivo particular de plantas que estão sujeitas a controle especial.
6: Justiça do Trabalho deve julgar ação contra a União sobre combate ao trabalho escravo.
4: O processo questiona a falta de recursos para fiscalização. Larissa Batista.
25: Na ação, o Ministério Público do Trabalho alegava que, desde 2017, a União deixou de destinar recursos para o Grupo Especial de Fiscalização Móvel, responsável pelas operações de combate ao trabalho análogo à escravidão em todo o território nacional. Para o Tribunal Superior do Trabalho, é dever da Corte garantir o cumprimento das normas de proteção ao trabalhador e dos direitos fundamentais no ambiente de trabalho, mesmo que não exista vínculo formal. Por isso, a Justiça do Trabalho é competente para julgar o caso.
6: O Tribunal Regional Eleitoral de São Paulo lançou uma nova campanha.
4: O intuito é chamar voluntários que saibam língua brasileira de sinais a Libras para ajudar nas eleições de 2026. Estevão Furtado.
26: O tema é Traduz a Cidadania em Libras. Seja apoio Libras nas eleições de 2026. A ação busca facilitar o voto de pessoas surdas ou com deficiência auditiva. As inscrições vão até 1º de junho pelo formulário disponível na área Mesários no site do Tribunal. Quem participar vai receber e orientar eleitores, mostrar onde fica a sessão eleitoral e tirar dúvidas no dia da votação. Além de ajudar a democracia, os voluntários recebem R$ 65,00 por dia trabalhado de auxílio alimentação. Tem direito à folga em dobro pelos dias trabalhados, sem desconto no salário e podem usar as horas como atividade complementar na faculdade.
6: Justiça condena homem por apologia ao nazismo em rede social no Rio Grande do Sul.
4: A denúncia foi apresentada pelo Ministério Público Federal. Vanessa Pereira.
3: O cidadão foi denunciado à Justiça Federal Gaúcha pelo envio de uma mensagem com exaltação ao nazismo em um grupo aberto da plataforma Telegram, onde celebrava a memória de Adolf Hitler. O réu foi condenado à pena privativa de liberdade, que foi substituída por prestação de serviços à comunidade ou entidades públicas, além do pagamento de multa. Ainda cabe recurso da decisão.
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6: Uma boa noite.
4: Boa noite a você.
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9: Eu sou Paula Groba.
10: E eu sou Ricardo Nakaoka.
9: E estes são os destaques de hoje do Jornal do Senado, que começa agora.
10: Combustíveis mais baratos. Chega ao Congresso MP para reduzir preço da gasolina e do diesel.
9: Comissão vai votar proposta que destina 30 bilhões a produtores rurais.

0: centavos por litro. Em relação ao diesel, 35 centavos. Para isso, será pago aos produtores e importadores de combustíveis o valor correspondente à dedução de contribuição para o PIS/PASEP, da COFINS e da CID Combustíveis incidentes sobre a gasolina e o diesel. Os produtores e importadores terão que comprovar por meio de documentos fiscais de que o total recebido foi efetivamente repassado aos consumidores. Líder do governo no Senado, Jax Wagner, do PT da Bahia, lembrou que a MP pode impedir uma alta generalizada nos preços.
1: O presidente tem que reagir para evitar que, inclusive, se comprometa a economia nacional, provocando uma inflação acima daquilo que a gente já tem da meta que está colocada.
0: Para os senadores Alci Lucas, do PL do Distrito Federal, a medida provisória será válida se houver fiscalização.
2: Só tem que ver agora o controle disso, né? Tem que controlar para ver se realmente, na bomba, se o consumidor vai sentir isso.
0: A subvenção terá vigência de 2 meses e poderá ser prorrogada por ato do Executivo.
3: A Comissão de Educação voltou a debater o projeto que proíbe a venda, publicidade e distribuição de alimentos ultraprocessados no ambiente escolar.
4: Entidades da indústria alimentícia afirmaram que o projeto ainda precisa de mais discussões, mas especialistas reforçaram que alimentos ricos em açúcar, gordura e sal contribuem para a obesidade, cáries e outros problemas de saúde. Repórter Rodrigo Rezende.
5: O projeto do senador Jax Wagner, do PT da Bahia, proíbe a distribuição e a comercialização no ambiente escolar de alimentos ultraprocessados, preparações e bebidas com altos teores de calorias, gordura saturada, gordura trans, açúcar livre e sal. Bruna dos Santos Nunes, coordenadora de atenção à saúde dos adolescentes e jovens do Ministério da Saúde, defendeu a proposta.
6: Essa proposta legislativa é um instrumento que é bastante importante para a promoção da saúde, para contribuir com a saúde desses escolares, que valorizem a cultura alimentar local e que derivem de práticas que sejam ambientalmente sustentáveis.
5: Já o presidente executivo da Associação Brasileira da Indústria de Alimentos, João Dornelas, afirmou que o tema precisa de muita discussão, principalmente em relação aos conceitos presentes no projeto, caso da nomenclatura ultraprocessados.
7: É importante ressaltar que os alimentos industrializados, todos eles são altamente regulados, passam por controle rigoroso de qualidade. Quando eu escuto falar sobre comida de verdade, o que eu ouço de fato é um julgamento moral disfarçado de critério técnico.
5: A senadora doutora Eudócia, do PSDB de Alagoas, ressaltou que a questão do conceito não pode maquiar os problemas que os alimentos possam causar e lamentou o excesso de açúcar, sal e gorduras saturadas em diversos produtos consumidos pelos estudantes.
3: O senador Hamilton Mourão, do Republicanos do Rio Grande do Sul, criticou as ações do governo nas áreas de segurança pública e economia. Segundo ele, o programa Brasil contra o Crime Organizado, com previsão de investimentos de 11 bilhões de reais, representa uma reação tardia ao avanço das facções criminosas.
4: Mourão também afirmou que o governo age com foco eleitoral e defendeu ações permanentes no combate ao crime organizado.
8: O que vemos agora é uma reação tardia, feita às pressas, há poucos meses do calendário eleitoral, porque perceberam que nada fizeram e nem a narrativa na segurança pública conseguiram manter.
3: E o líder do governo no Senado, Jax Wagner, repercutiu em plenário a divulgação de uma gravação entre o senador Flávio Bolsonaro e o empresário Daniel Vorcaro, dono do Banco Master.
4: Em resposta, o vice-líder do PL, senadores Alci Lucas, saiu em defesa de Flávio Bolsonaro. Pelas redes sociais, o senador afirmou que a conversa com Vorcaro teve como objetivo buscar recursos para um filme sobre o ex-presidente Jair Bolsonaro. Os detalhes com o repórter Márcio Maturana.
9: Repercutiu no plenário do Senado a divulgação de áudios do senador Flávio Bolsonaro, do PL do Rio de Janeiro, pedindo mais dinheiro a Daniel Vorcaro, dono do Banco Master, para financiar um filme sobre seu pai, o ex-presidente Jair Bolsonaro. O senador Jax Wagner, do PT da Bahia, disse que a gravação revela uma relação próxima entre os dois.
10: O senador Flávio Bolsonaro, em diálogos muito particulares, solicitando 140 milhões de reais para terminar o filme sobre o ex-presidente seu pai. Eu não estou dizendo que tem dolo aqui, mas demonstra que ele tinha uma relação, senão não estaria ligando para ele, dizendo tamo junto sempre.
9: Isalci Lucas, do Distrito Federal, é vice-líder do PL e fez uma parte defendendo Flávio Bolsonaro.
11: O pedido de patrocínio é uma coisa que, se o cara patrocinava tudo, não quer dizer que houve, por parte do pedido, que houve corrupção. Muito pelo contrário, houve um pedido, como a gente recebe todo dia pedidos de patrocínio e também de emendas.

0: vendas para determinados eventos. Então é só para colocar isso muito claro, a posição do PL.
1: Flávio falou nas redes sociais sobre o pedido de dinheiro.
2: Eu conheci Daniel Vorcaro em dezembro de 2024. Não tinha mais governo Bolsonaro, não tinha absolutamente nenhuma acusação contra ele. O que acontece é que, com o passar do tempo, ele simplesmente parou de honrar com as parcelas do contrato. Sim, tinha um contrato que, ao ele não pagar essas parcelas, tinha uma grande chance de o filme sequer ser veiculado, do filme sequer quer ser concluído.
1: Flávio Bolsonaro diz que é fundamental instalar uma CPI para investigar o Banco Master.
3: Produtores rurais prejudicados por enchentes, secas e outros eventos climáticos extremos poderão receber um apoio de 30 bilhões de reais.
4: A proposta, que busca amenizar os prejuízos no campo, deve ser votada na próxima terça-feira pela Comissão de Assuntos Econômicos. Os detalhes na reportagem de Maurício De Sante.
5: O projeto prevê o uso de recursos do Fundo Social do Pré-Sal para a renegociação de dívidas de produtores rurais que tiveram prejuízos nas safras em razão do clima, caso de enchentes, geadas e secas. O objetivo final é garantir juros baixos e prazos de 10 anos para quem comprovadamente perdeu mais de 30% da produção. O limite da ajuda aos produtores será de 30 bilhões de reais, como explicou o relator, senador Renan Calheiros, do MDB de Alagoas.
6: Com tetos de 10 milhões por beneficiário e de 50 milhões por associação ou cooperativa, com prazo de 10 anos, com 3 anos de carência e taxas de juros de 3,5% ao ano para o Programa Nacional de Fortalecimento da Agricultura Familiar, 5,5% ao ano para o Programa Nacional de Apoio ao Médio Produtor Rural e 7,5% ao ano para os demais produtores.
5: Um pedido de vista adiou a votação da proposta para a terça-feira da semana que vem, dia 19, data em que também deve acontecer a votação no plenário.
3: E o governo decidiu zerar o imposto sobre compras internacionais de até 50 dólares, a chamada taxa das blusinhas.
4: A medida provisória que acaba com a cobrança já chegou ao Congresso Nacional e agora será analisada por deputados e senadores. No Senado, a decisão do governo dividiu opiniões entre parlamentares. A reportagem é de Marcela Diniz.
7: Na época de sua criação, a equipe econômica do governo Lula argumentou que a tributação de 20% nas compras de pequeno valor protegeria o varejo nacional. Para o líder do governo no Senado, senador Jacques Wagner, do PT da Bahia, a medida provisória é fruto de reavaliação interna, que considerou maior o prejuízo das famílias consumidoras do que a arrecadação com a taxa das blusinhas.
8: Na minha opinião, pela avaliação que o governo fez, a arrecadação não foi tão significativa quanto se imaginava, e prejuízo, principalmente para as famílias mais humildes do ponto de vista financeiro, ou seja, que não tem tanto poder aquisitivo, foi muito grande.
7: O senador Efraim Filho, do União da Paraíba, aponta prejuízo à produção nacional e defende emenda de compensação.
9: Quem sabe a gente pode fazer uma emenda na medida provisória para que a mesma condição que está sendo dada para as compras internacionais seja dada também às empresas nacionais, às empresas brasileiras.
7: A MP que permite o fim da taxa das blusinhas será analisada primeiramente por uma comissão formada por deputados e senadores.
4: Com edição de Paula Groba e trabalhos técnicos de João Lira, o Jornal do Senado fica por aqui. Acompanhe agora as notícias da Câmara dos Deputados. Boa noite.
3: Boa noite e até amanhã.
10: 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Câmara aprova marco legal para o transporte público coletivo urbano.
11: Plenário cria regime especial de tributação para entidades desportivas.
10: Deputados modernizam a lei das sociedades anônimas do futebol.
11: Boa noite. O plenário da Câmara aprovou o projeto que deixa claro que as sociedades anônimas de futebol não respondem por dívidas antigas dos clubes. O repórter Marcelo Larche explica a nova lei.
12: A Câmara dos Deputados aprovou o projeto que muda as regras das chamadas sociedades anônimas do futebol, conhecidas como SAFs. Esse modelo foi criado em 2021 para permitir que clubes de futebol se transformassem em empresas com entrada de investidores e gestão mais profissional. O projeto foi apresentado pelo senador Rodrigo Pacheco, do PSD de Minas Gerais, também autor da lei original que deu origem às SAFs. Uma das principais alterações é deixar claras as responsabilidades do clube original e da empresa criada. A SAF não responde automaticamente pelas dívidas antigas do clube, a não ser quando isso for definido em contrato. Ao mesmo tempo, o projeto cria mecanismos para ajudar no pagamento dessas dívidas. Parte das receitas da SAF, como uma parcela do faturamento e dos lucros, deverá ser destinada ao clube original para quitar débitos anteriores. O texto também traz mudanças na gestão dessas empresas. Passa a ser obrigatória a presença de membros independentes nos conselhos e aumenta a exigência de transparência com divulgação de atas das reuniões e da lista de acionistas. Outra medida é a exigência de que administradores estrangeiros tenham um representante legal no Brasil, responsável por responder a processos na justiça. O projeto ainda prevê que as SAFs desenvolvam programas sociais e educacionais em parceria com escolas públicas, usando o futebol como ferramenta de formação. Mas o trecho que exime as SAFs de se responsabilizarem pelas dívidas dos clubes, com exceção daquelas acordadas entre as duas partes, foi criticado pelo deputado Bongás, do PT do Rio Grande do Sul.
13: Diz o seguinte: a Sociedade Anônima de Futebol não responde às obrigações, exceto quando as obrigações que lhe forem expressamente transferidas. Então, se um clube anterior não transferiu expressamente a situação de delito que tinha em relação a um jogador de futebol, por exemplo, que não foi feito o seu pagamento devido, a SAF não tem responsabilidade com isso. Mas isso nós não podemos aceitar.
12: Relator da proposta, o deputado Fred Costa, do PRD de Minas Gerais, afirmou que as mudanças fortalecem o modelo das SAFs e ajudam a atrair investimentos para o futebol brasileiro. Ele diz que responsabilizar as sociedades anônimas por dívidas antigas dos clubes é um risco para o investimento nas empresas esportivas.
14: Se um clube mal gerido tiver mais uma vez dívidas de milhões e milhões administrando-se um clube de lazer, por exemplo, a SAF vai ter que se responsabilizar? Isso é uma tremenda aberração. Isso é uma insegurança jurídica descabida, onde ninguém vai querer investir no futebol.
12: O projeto que atualiza as regras das sociedades anônimas do futebol, depois de aprovado pela Câmara e pelo Senado, seguiu para a sanção presidencial e já pode virar lei. Da Rádio Câmara de Brasília, com informações de Daniele Lessa, Marcelo Larcher.
10: Esporte. Os deputados também aprovaram um regime tributário especial para clubes esportivos sem fins lucrativos. A repórter Daniele Lessa acompanhou a votação.
15: A Câmara dos Deputados aprovou o projeto que cria um regime tributário especial para associações esportivas sem fins lucrativos, como clubes que mantêm equipes de futebol, vôlei, natação e outras modalidades. O projeto foi apresentado pelo deputado Roberto Duarte, do Republicanos do Acre, e cria o chamado RETAD, um sistema simplificado para o pagamento de tributos federais, estaduais e municipais. O novo regime será opcional e valerá para entidades esportivas certificadas ligadas aos movimentos olímpico, paralímpico, clubístico e educacional. Os clubes poderão recolher vários tributos em um único pagamento mensal, com cobrança de 5% sobre a receita bruta. Esse percentual reúne impostos federais, a nova contribuição sobre bens e serviços, a CBS, e o imposto sobre bens e serviços, o IBS, criado pela reforma tributária. Entre as receitas que não entram no cálculo dos tributos estão doações, recursos de loterias, patrocínios incentivados e contribuições pagas por associados. Na prática, o projeto cria para os clubes associativos um modelo parecido com o já existente para as SAFs, as Sociedades Anônimas do Futebol. As SAFs funcionam como empresas, enquanto muitos clubes tradicionais continuam organizados como associações sem fins lucrativos. Segundo o relator da proposta, deputado Dr. Luizinho, do PP do Rio de Janeiro, a reforma tributária poderá aumentar a carga de impostos desses clubes tradicionais, criando diferença de tratamento entre os dois modelos. Ele destacou também que os clubes poderão reduzir parte do imposto devido caso invistam em modalidades olímpicas e paralímpicas além do futebol, desde que mantenham pelo menos 6 modalidades esportivas diferentes.
16: Se a dedução fica condicionada à comprovação de investimento contínuo e da participação regular em competições oficiais de âmbito nacional ou internacional, de no mínimo 6 modalidades olímpicas ou paralímpicas distintas do futebol.
15: O deputado Luiz Lima, do Novo, do Rio de Janeiro, defendeu a proposta, destacando a importância dos clubes na formação do esporte brasileiro.
17: Se a gente vê o Grêmio Náutico União, se a gente vê o Corinthians, o Pinheiros, se a gente vê o Sport Recife, se a gente vê os clubes aqui de Brasília, são eles que levam os atletas olímpicos, são eles que fazem as equipes esportivas. Então esse projeto é muito oportuno, porque eu vou repetir, no Brasil a base esportiva é realizada nos clubes.
15: O projeto que cria um regime tributário especial para associações esportivas sem fins lucrativos seguiu para análise no Senado. Da Rádio Câmara de Brasília, Daniele Lessa.
10: Segurança Pública.
11: Márcio Gerri, do PCdoB do Maranhão, defende o programa Brasil contra o Crime Organizado, lançado pelo governo federal. Ele explica que o plano prevê ações integradas entre os entes federados, inteligência policial e combate ao financiamento do crime.
18: O deputado sustenta que o fortalecimento das instituições de segurança é essencial para reduzir a violência e conter a influência do crime organizado. Márcio Gerri ressalta ainda a importância da cooperação entre os três poderes para fortalecer o enfrentamento às facções criminosas.
11: Na opinião de Sargento Gonçalves, do PL do Rio Grande do Norte, o programa do governo de combate ao crime organizado não é eficaz porque prioriza medidas de desencarceramento. Ele acrescenta que a flexibilização de punições enfraquece a atuação das forças de segurança.
18: Sargento Gonçalves também questiona o investimento de 11 bilhões de reais na área, ao afirmar que parte dos recursos viria de empréstimos do BNDES e de fundos já existentes. Para ele, a crise de violência no Rio Grande do Norte reflete falhas nas políticas de segurança adotadas pelo PT.
11: Já Benedita da Silva, do PT do Rio de Janeiro, celebra o lançamento do programa Brasil contra o Crime Organizado e defende os investimentos do governo federal na segurança. Ela ressalta que a iniciativa prevê recursos e ações articuladas para enfrentar as facções criminosas.
18: A deputada observa que o programa foi construído em diálogo com governadores e autoridades da segurança pública. Benedita da Silva entende que o fortalecimento das polícias e o combate ao suporte financeiro das organizações criminosas podem contribuir para reduzir a violência no país.
11: Luiz Carlos Raul, do Podemos do Paraná, questiona a demora do governo federal para lançar um programa de combate ao crime organizado. O deputado ainda alerta que a maior parte dos investimentos consiste em empréstimos que deverão ser pagos pelos estados.
18: Na opinião de Luiz Carlos Raule, o governo prioriza estratégias eleitorais em vez de soluções estruturantes para o futuro do país. O parlamentar responsabiliza gestões petistas pelo aumento da violência e pelo endividamento da população.
11: Heloísa Helena, da Rede do Rio de Janeiro, defende mais investimentos em políticas sociais e ações de prevenção à violência em áreas vulneráveis. Ela observa que a ausência de políticas públicas permanentes facilita o recrutamento de crianças e jovens pelo crime organizado.
18: Para Heloísa Helena, nenhum governo brasileiro investiu de forma adequada no fortalecimento das polícias e em políticas sociais eficazes. A parlamentar acredita que a vulnerabilidade social favorece a cooptação de jovens pelo narcotráfico.
11: Fernando Rodolfo, do PRD de Pernambuco, assinala o início dos trabalhos da Comissão Externa sobre a Exploração Sexual Infantil durante a campanha do Maio Laranja. O deputado aponta o aumento dos registros de estupro de vulnerável como sinal de falhas no sistema de proteção.
18: Fernando Rodolfo cita casos recentes de violência sexual contra crianças para defender uma atuação mais firme do parlamento. Ele explica que a comissão temporária vai apurar denúncias e promover audiências públicas para sugerir medidas de enfrentamento à exploração sexual e ao tráfico infantil.
10: Transportes.
11: A Câmara aprovou um marco legal para o transporte público coletivo urbano. O repórter Antônio Vital acompanhou a votação.
19: A Câmara dos Deputados aprovou o projeto que cria uma rede única e integrada de transporte público coletivo, envolvendo o governo federal, estados e municípios. O projeto, que já passou pelo Senado, cria um marco legal do transporte público coletivo urbano, com inovações como gestão compartilhada, previsão de recursos no orçamento para cobrir os custos de gratuidades e tarifas reduzidas, metas de universalização e transição energética, além de transparência sobre custos e fiscalização. De acordo com o relator da proposta, deputado José Priante, do MDB do Pará, a integração física, operacional e tarifária é essencial para o aumento da oferta e para a melhoria da qualidade do serviço prestado à população. O projeto também separa a tarifa cobrada do passageiro da remuneração da empresa de ônibus, que ficará vinculada ao cumprimento de metas de desempenho e qualidade. A medida pretende evitar que o usuário arque com custos que não estão relacionados diretamente com a prestação do serviço. Da mesma forma, ao prever que gratuidades e descontos devem ser cobertos por recursos do orçamento, a medida impede a transferência desses custos aos demais passageiros. O projeto inicial chegou a prever regras para a criação de tributos locais para financiar o transporte, mas esse trecho foi retirado depois de críticas de diversos partidos, como o Missão e o Novo. Para o deputado Gilson Marques, do Novo de Santa Catarina, criar uma legislação única para o transporte coletivo urbano de todas as cidades não vai melhorar o sistema atual. Já o deputado Kim Kataguiri, do Missão de São Paulo, disse que o projeto não facilita a entrada de novas empresas de ônibus no setor e dificulta a operação de empresas de transporte por aplicativo ao exigir o regime de permissão no lugar da modalidade de autorização, mais simples, em vigor hoje.
20: O texto acaba com esse regime e exige, no mínimo, um regime de permissão que hoje não está sendo exigido pela NTT para esse transporte, principalmente por meio de aplicativos de ônibus interestaduais. Na minha avaliação, esse é um modelo que ajuda a quebrar um transporte que hoje é menos previsível, tem uma tarifa mais cara e tem ônibus de menor qualidade do que hoje são prestados por aplicativos.
19: O texto inclui diretrizes de sustentabilidade, como a redução dos impactos ambientais do transporte e o incentivo à modernização da frota com tecnologias mais limpas. O projeto foi defendido pela maioria do plenário. Para o deputado Hildo Rocha, do MDB do Maranhão, a proposta prevê repressão ao transporte ilegal, moderniza o sistema e favorece os municípios.
21: Nós temos que reconhecer que o transporte público em quase todas as cidades é um verdadeiro caos. Ônibus velho, ônibus sucateado, não tem horário de saída nem de chegada, não tem respeito aos usuários, mas tudo isso porque há, de fato, uma falta de interesse por parte dos municípios de bancar o déficit que existe, o déficit tarifário.
19: O projeto que institui um marco legal do transporte público coletivo urbano seguiu para a sanção presidencial e pode virar lei. Rádio Câmara de Brasília, com informações de Daniele Lessa, Antônio Vital.
10: Desenvolvimento Regional.
18: De acordo com Jorge Araújo, do PP, o governo da Bahia enfrenta dificuldades nas áreas de segurança pública, saúde e infraestrutura. Segundo o parlamentar, o aumento da violência na capital e no interior ampliou a sensação de insegurança no estado.
11: Jorge Araújo também acusa o governo da Bahia de fazer promessas sem apresentar resultados concretos. O deputado cita problemas na regulação da saúde, critica as condições da BR-324 e questiona o andamento das obras da ponte Salvador-Itaparica.
10: Política.
18: Jorge Sola, do PT da Bahia, denuncia o que considera uso político da decisão técnica da Anvisa sobre o recolhimento de lotes de detergente fabricados por uma empresa de doadores da campanha de Jair Bolsonaro em 2022. Ele pede o fim dos ataques a órgãos de fiscalização.
11: Para Jorge Sola, o discurso de perseguição política e o incentivo ao uso de produtos interditados ignoram riscos à saúde, demonstram irresponsabilidade da oposição com a vida dos brasileiros e visam apenas encobrir denúncias de corrupção e falhas em privatizações.
10: Justiça.
18: Érica Cocai, do PT do Distrito Federal, associa integrantes do campo bolsonarista ao caso do Banco Master e defende o aprofundamento das investigações sobre irregularidades financeiras. Segundo ela, documentos e diálogos divulgados pela imprensa apontam relações políticas e econômicas entre investigados e aliados do ex-presidente.
11: Érica Cocai também critica o financiamento de campanhas e operações financeiras envolvendo agentes públicos e privados ligados ao Banco Master. A deputada cobra a punição dos envolvidos no que ela classifica como um dos maiores escândalos financeiros do país.
18: Padre João, do PT de Minas Gerais, apoia a decisão do STF de suspender a lei da dosimetria e critica iniciativas para alterar a legislação. Para ele, é inaceitável que mudanças aprovadas pelo Congresso possam beneficiar condenados por crimes graves e investigados por tentativa de golpe de Estado.
11: O deputado também elogia a atuação do governo federal na área de segurança pública e defende mais participação da União no setor. Padre João pede ainda mais emendas parlamentares e apoio das prefeituras para a compra de equipamentos policiais para o Estado de Minas Gerais.
18: Turismo. Os deputados aprovaram dedução do imposto de renda para doações ao setor de turismo. A repórter Maria Neves explica quais são os limites.
15: Aprovado na Comissão de Constituição e Justiça da Câmara dos Deputados, projeto que permite deduzir do imposto de renda doações e patrocínios para incentivar o turismo, seguiu para análise do Senado. Pela proposta, tanto pessoas físicas quanto empresas poderão descontar do tributo devido até 100% do valor doado e até 75% do investimento em patrocínio a atividades turísticas. Autor da proposta, o deputado Felipe Carreiras, do PSB de Pernambuco, argumenta que o turismo representa uma atividade relevante para a economia porque permite a entrada de capitais de forma mais rápida que outras formas de investimento. Além disso, ressalta que o setor tem potencial para a criação e manutenção de empregos, geração de renda e indução do desenvolvimento regional. Felipe Carreiras explica como o projeto, se for aprovado também pelo Senado e entrar em vigor, poderá beneficiar o setor de turismo.
0: No mundo é o setor que mais gera emprego e agora o setor turístico poderá fazer a reforma em equipamentos turísticos, publicidade institucional de regiões de interesse turístico, poderá patrocinar festas e eventos de atividades turísticas, poderá patrocinar feiras, convenções, promoção de programas para propiciar a detecção de desenvolvimento de novos potenciais turísticos, capacitação de mão de obra de interesse turístico e obras de infraestrutura turística. Ou seja, toda a cadeia produtiva do setor será beneficiada com essa lei histórica.
15: Ainda de acordo com o texto aprovado, as doações serão limitadas a 1% do imposto de renda devido no ano. Além disso, as pessoas jurídicas não poderão descontar doações e patrocínios ao turismo na apuração do lucro real. O projeto ainda proíbe incentivos a atividades desenvolvidas pelo próprio contribuinte doador e o uso dos recursos recebidos para pagamento de gastos com pessoal ou de encargos sociais. Quem receber doações ou patrocínios que podem ser deduzidos do imposto de renda deverá comunicar os valores arrecadados aos Ministérios do Turismo e da Economia. Também ficarão obrigados a apresentar demonstrações financeiras anuais certificadas por auditores independentes e comparecer do Conselho Fiscal. Da Rádio Câmara de Brasília, Maria Neves.
11: Eduardo Bismarck, do PV, comemora a realização do 10º Salão do Turismo, que aconteceu de 7 a 9 de maio, no Centro de Eventos do Ceará, em Fortaleza. O deputado lembra que essa é a primeira vez que o Nordeste recebe o evento.
18: Eduardo Bismarck ressalta o potencial da região no turismo, com geração de emprego e oportunidades que impactam diretamente no comércio local. Ele também aponta que o evento fortalece a circulação de recursos na economia ao reunir empresas, trabalhadores, visitantes e representantes do setor.
11: Termina aqui o Jornal Câmara dos Deputados com trabalhos técnicos de Everson Urani e apresentação de José Carlos Andrade e Luciana Vieira. Uma boa noite para você.
18: Uma ótima noite. A Voz do Brasil volta amanhã.
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0: 20h12.
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0: 20h13.
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0: 20h15.
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Muito bem, já estamos por aqui mais uma vez, aqui nos estúdios da Ferra Brás FM, a sua emissora de rádio preferida, aqui da cidade de Sapiranga. A cidade das Rosas, a capital do voo livre, 20 horas e 17 minutos. Estamos aqui para trazer para o ouvinte, amigos e amigas que estão aí com o seu radinho ligado, a boa música, as melhores canções para vocês, alguma informação, o clima, tempo também. Então, nos encontramos novamente. Muito obrigado, você, amigos e amigas que estão aí nos seus lares, com a sua família, nós ouvindo. Agradeço todos de coração. E agradecendo sempre a Deus pela vida, pela saúde, por tudo de bom que Deus nos oferece. Só temos que agradecer. Cada dia que nós sobrevivemos, nós devemos a nossa vida ao nosso bom Deus, nosso Pai poderoso, que criou o céu e a terra e tudo que nela se move, inclusive nós que somos pessoas, somos gente. Muito obrigado, meu Deus, agradeço imensamente de coração. 20 com 18, vamos lá com nossos parceiros aqui, antes de nós entrar com a nossa programação. 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Muito obrigado, um abraço para vocês aí, que Deus abençoe sempre. 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É, mais um parceiro nosso aqui, que é o Robson, que tem a sua programação religiosa todas as segunda-feira, a partir depois das 8, das 20 horas, ele se encontra por aí com a sua programação religiosa. Se está nos ouvindo, muito obrigado, Robson. Um abraço também, que Deus proteja. E que Deus proteja todos os apoiadores aqui da Ferra Brás FM, né? Em nome da direção, a gente agradece. Muito obrigado. Vamos abrindo a nossa programação? Vamos lá, então. 20 horas com 22 minutos. Vamos abrindo com as músicas. Vamos lá com a música com a banda São Francisco, Obrigado Senhor. E também com o JM, Garota de Ipanema. E com outra banda aqui, quero ver o nome da Nave Som.
De Carona com a Saudade. Tá aí pra vocês. A Hora Certa e as músicas. Muito obrigado e vamos junto.

0: presença de vocês. Obrigado por tudo que vocês fazem pela Banda São Francisco. Toda a galera da imprensa, falada e escrita, a cada um de vocês que está envolvido por trás desse projeto maravilhoso. Obrigado!
1: Obrigado pelas nossas famílias, por todos os nossos amigos. Obrigado por tudo de bom, todos os nossos fãs. Obrigado, Senhor! Obrigado por mais essa, valeu!
2: 20 horas e 25 minutos.

0: Muito bem, muito bem. É, trouxemos aí por último para vocês aí, quando são 20 horas e 34 minutos, a música com a banda A Mil Loucuras de Amor. Vamos lá para o nosso apoio, que é rapidinho, logo em seguida, mais música. 20 horas e 20 e 35 minutos, aliás.
1: Horas e 35 minutos.
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1: 20 horas e 35 minutos.
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1: 20 horas e 36 minutos.

Muito bem, vamos prosseguindo. 20:37. Vamos lá. Com a banda, vamos ver a banda universitária, O Troco. Vamos lá para vocês? Então tá aí. A hora e a música.

0: e-mail, esqueço de passar para você, amigo e amiga aí que querem ligar e dizer a sua música através do nosso fone WhatsApp. É o 997-546409. E também pelo nosso site, que é o www.radioferrabras.com.br. Vamos prosseguindo? 20 com 38.
1: E 38 minutos.

muito bem, vocês ouviram ali então as músicas que a gente trouxe para vocês com a banda Passarela, Vinho para Dois, Nave Som, é um popurri, é a Tandara, e também no Cantinho do Seu Coração, com o Flávio Dalcin, e com Amores que Vão e que Vêm, com o Céu e Canto. Vamos lá para o nosso apoio, logo em seguida, mais música. Quero mandar um beijo sempre carinhoso para todas as crianças, que eu não esqueço. 21 horas e 2 minutos.